0: Cultura e modernização de equipamentos culturais na Bahia.
1: O Teatro Castro Alves, em Salvador, reconhecido como patrimônio nacional e um dos principais palcos do país, reabre suas portas após passar por obras de restauração.
0: O presidente Lula e a ministra da Cultura, Margareth Menezes, participam da cerimônia de entrega que deve começar em instantes.
1: E o repórter Rafael Lopes acompanha a movimentação direto de Salvador, tá? E traz pra gente agora as informações ao vivo. Boa noite, Rafael.
2: Boa noite, Mariana, Luciano e ouvintes da Voz do Brasil. Noite de tapete vermelho aqui no Largo do Campo Grande para a entrega do novo Teatro Castro Alves. A programação oficial está marcada para começar logo mais às 8h15 da noite e contará com a presença do presidente Lula. Ele vai participar ao lado da ministra Margareth Menezes e de autoridades locais da entrega da terceira e última etapa do projeto de requalificação do Teatro Castro Alves. O local foi modernizado e restaurado após o teto da sala principal ter sido atingido por um incêndio em 2023. O edifício, de estilo modernista, contou com melhorias estruturais que seguem padrões internacionais, preservando o valor histórico e arquitetônico do complexo, que é tombado pelo IPHAN como patrimônio nacional. O Teatro Castro Alves já abrigou momentos marcantes das artes cênicas do país e já foi palco de shows históricos, como o de João Gilberto, Doces Bárbaros e Raul Seixas. As obras contaram com um investimento de mais de 260 milhões de reais, unindo recursos dos governos federal e estadual, e representa a maior intervenção já realizada no teatro desde a inauguração em 1967. Mariana, Luciano, eu volto com vocês no estúdio.
0: Obrigado, Rafael, pela participação ao vivo aqui na Voz do Brasil.
1: E o presidente Lula esteve mais cedo em Itaparica, também na Bahia. O local é a maior ilha marítima do Brasil, chegando a receber 300 mil turistas na temporada de verão.
0: Hoje foi dada a largada à construção de uma ponte que vai ligar a ilha à capital baiana, trazendo mais desenvolvimento e empregos para a região.
1: Ao todo, serão beneficiados pelo projeto de infraestrutura cerca de 10 milhões de pessoas de 250 municípios.
3: A ponte Salvador-Itaparica terá 12 quilômetros de extensão e vai reduzir o tempo de travessia de uma hora para 15 minutos entre a capital baiana e a ilha. O projeto integra o novo PAC e contará com 3 bilhões de reais de investimentos federais. Nesta quarta-feira, em Veracruz, na Bahia, o presidente Lula participou da cerimônia que marcou o início oficial das obras.
4: A Bahia precisava de um outro escoamento da riqueza produzida pela Bahia. E se optou por fazer essa ponte e fazer uma estrada.
3: A ponte, que será construída sobre a Baía de Todos os Santos, será a maior da América Latina sobre o mar. 300 profissionais já atuam nos três canteiros de obras implantados para a execução do projeto. A expectativa é de que aproximadamente 28 mil veículos utilizem diariamente a nova ligação, que vai fortalecer também cadeias produtivas ligadas ao turismo, à indústria e ao comércio, de acordo com o governador da Bahia, Jerônimo Rodrigues.
4: Essa ponte, ela é estratégica. Quem vem do oeste com cargas de grãos, de algodão, de fruta, vai economizar até 200 quilômetros. A economia é o tempo dos motoristas, dos caminhoneiros.
3: Ao todo, 27 empresas brasileiras já foram contratadas para fornecer equipamentos, materiais e serviços. O empreendimento é resultado de uma parceria público-privada entre o governo da Bahia e a concessionária Ponte Salvador-Itaparica. E a expectativa é que seja entregue em 2031. Reportagem Graziele Bezerra.
0: E ainda na Bahia, no município de Alagoinhas, o governo do Brasil entregou um novo hospital que estará preparado para atender mais de 500 mil pessoas de 34 municípios.
1: Também foram realizadas entregas de ambulâncias e ônibus escolares para atender o estado.
0: Um investimento de 500 milhões de reais só para a saúde.
5: O Hospital Regional Litoral Norte recebeu 76 milhões de reais em investimentos para a construção. A unidade conta com 190 leitos para atendimentos clínicos, cirúrgicos, pediátricos e obstétricos. A expectativa é beneficiar 544 mil moradores, ampliando a oferta de serviços de média e alta complexidade e reduzindo a necessidade de deslocamentos para outras cidades, explica o ministro da Saúde, Alexandre Padilha.
6: Vai ser muito importante esse hospital aqui, vai facilitar muito a vida das pessoas, poder se tratar aqui, perto da família, mas vai servir a 34 municípios da região.
5: Além da entrega da nova estrutura, o Ministério da Saúde garantiu recursos para o funcionamento do hospital. Serão R$ 92 milhões e 400 mil reais por ano para o custeio dos serviços. A Bahia também receberá um reforço de 18 milhões de reais anuais para ampliar a oferta de atendimentos especializados pelo Sistema Único de Saúde. Na educação, o governo do Brasil entregou 29 novos ônibus escolares, com investimento de 13 milhões e 200 mil reais pelo novo PAC. Segundo o ministro da Educação, Leonardo Barchini, todos os ônibus escolares são modernos, confortáveis e seguros.
7: Você anda em qualquer estrada, pode ser estrada de chão, pode ser na rodovia. Em todos os estados, você tem um ônibus amarelinho. E esse ônibus é melhor, porque esse ônibus é mais seguro. Esse ônibus tem ar-condicionado agora e dá todo o conforto e segurança para as crianças brasileiras.
5: Para o presidente Lula, os investimentos fazem parte da estratégia do governo do Brasil para ampliar o acesso aos serviços públicos, fortalecer a rede de saúde e educação e reduzir as desigualdades regionais.
8: Somos seres humanos, homens e mulheres, pretos e brancos, nascidos nesse país e precisamos ser tratados com decência e com respeito que todo mundo merece.
5: O governo do Brasil também destinou ao estado da Bahia 256 veículos do programa Agora Tem Especialistas Caminhos da Saúde. São 180 vans e micro-ônibus para o transporte de pacientes, além de 58 unidades odontológicas móveis e 18 novas ambulâncias do SAMU, reforçando a assistência à saúde em diversas regiões do estado. Reportagem Pablo Mundim.
1: São Paulo recebeu hoje o primeiro escritório do programa Brasil contra o Crime Organizado.
0: O objetivo é integrar as ações do governo federal, dos estados e municípios no combate aos crimes e às facções criminosas.
1: O programa, lançado no mês de maio, conta com investimentos de 11 bilhões de reais e já causou um prejuízo de 3 bilhões de reais às facções.
9: A União ainda mais presente no estado de São Paulo para combater o crime organizado. É o que acontece a partir de hoje com a implantação do Escritório Nacional Antifacção pelo Ministério da Justiça e Segurança Pública. O foco está na asfixia financeira ao crime organizado. O escritório é ligado à Secretaria Nacional de Segurança Pública. O secretário Chico Lucas explica que, na prática, aumenta a integração entre União, estados e municípios no combate ao crime.
10: A gente tem que ter essa proximidade com as forças de segurança estaduais, com as forças federais que estão localizadas em São Paulo e com todos os membros desse arranjo produtivo, o sistema financeiro, os empresários, para justamente ter mais efetividade.
9: O primeiro escritório foi inaugurado aqui em São Paulo. O segundo vai ser no Rio de Janeiro, na próxima sexta-feira, e também na cidade de Foz do Iguaçu, no Paraná, região da Tríplice Fronteira. Os escritórios integram o programa Brasil contra o Crime Organizado. O programa já causou prejuízos de 3 bilhões de reais às organizações criminosas e já prendeu mais de 18.800 pessoas. O ministro da Justiça e Segurança Pública, Wellington César Lima e Silva, destaca que, com o plano, o combate ao crime organizado ganha um rumo ainda mais estratégico.
11: O importante é aumentar o volume de dados, ter esse diagnóstico cada vez mais detalhado e refinar as estratégias através da cooperação. Nós estamos realizando uma operação nacional e duas operações regionais todos os meses e vamos continuar assim até o final do ano.
9: Em menos de 2 meses de programa, o país registrou quedas nos crimes violentos e patrimoniais. Entre maio desse ano e maio de 2025, os homicídios dolosos caíram mais de 17%. Os latrocínios, mais de 14%. O roubo de carga recuou quase 32%. E o de veículos, 26%. Reportagem Vanessa Casalino.
0: Levar informações e conteúdo das emissoras públicas para todos os cantos do Brasil.
1: Com esse objetivo, o programa Brasil Digital tem ampliado o número de municípios beneficiados com a chegada do sinal.
0: Já foram instaladas mais de 50 estações de transmissão e até o fim do ano serão mais 75.
1: Mais de 10 milhões de pessoas já foram beneficiadas pelo programa Brasil Digital, que amplia o acesso da população brasileira à TV pública por meio de sinal digital aberto e gratuito. Segundo o balanço apresentado pelo Ministério das Comunicações, pela Anatel e pela empresa Brasil de Comunicação, a EBC, já foram instaladas 55 estações de transmissão pelo país, ampliando a cobertura para 147 municípios. Para o segundo semestre, a meta é instalar outras 75 estações. O ministro das Comunicações, Frederico Siqueira, destacou que o programa é uma prioridade do governo federal e falou sobre as vantagens de levar o sinal a mais municípios.
12: A gente precisa e precisava ampliar a capilaridade da comunicação pública nas áreas mais remotas do nosso país. E para esse ano, mais 75 estações na prioridade e com certeza a gente terá sucesso na execução até o final do ano. Em cada localidade atendida, a população ganha mais qualidade de imagem, estabilidade do sinal e acesso a um conteúdo público de qualidade.
1: As estações entregues até agora estão distribuídas por todas as regiões do país. O Norte e o Nordeste concentram 14 instalações cada. O Sudeste contabiliza 11 estações, seguido pelas regiões Sul, com 10, e Centro-Oeste, com 6. Para a presidente da empresa Brasil de Comunicação, Antônia Pellegrino, o programa leva mais cidadania aos brasileiros.
13: Esse evento marca um balanço do Brasil Digital, um programa vitorioso e também um marco da maior expansão de sinal da comunicação pública que já tivemos no país. Cultura, informação de qualidade e cidadania para milhares de brasileiros. Esse é o sentido do Brasil Digital, ampliar o alcance do sinal, mas com isso aumentar o alcance da cidadania.
1: Com investimento de 208 milhões de reais do novo PAC e do leilão do 4G, o programa Brasil Digital é viabilizado por meio de parcerias com instituições públicas nos municípios. Com isso, a população passa a ter acesso gratuito a canais como Canal Gov, TV Brasil, Canal Educação, Canal Saúde, além da TV Câmara, TV Senado, TV Assembleia e onde houver canais das câmaras municipais. Reportagem, Márcia Fernandes.
14: Jornalistas, influenciadores estiveram hoje na sede da empresa Brasil de Comunicação, em Brasília, para saber mais sobre a implementação da TV 3.0.
0: O encontro foi transmitido em uma live com participação da diretora-presidente da EBC, Antônia Pellegrino, e do secretário de Políticas Digitais da Secretaria de Comunicação Social da Presidência da República, João Brant.
14: A nova geração da televisão aberta, também conhecida como DTV+, terá mais qualidade de som e imagem, interatividade e integração à internet.
0: A EBC, definida como operadora da chamada Plataforma Comum da DTV+, é responsável por administrar a infraestrutura compartilhada, que vai permitir a oferta de aplicativos, serviços interativos e recursos digitais.
14: E a gente vai continuar falando de acesso à comunicação, dessa vez para quem vive no norte do país.
0: Um dos desafios para chegar a algumas localidades na região são florestas densas e grandes distâncias do território.
14: A saída para superar esses obstáculos foi o uso de cabos que passam por baixo dos rios.
0: Esse é o programa Norte Conectado. A maior rede de infovias subfluviais do mundo já beneficia mais de 6 milhões de pessoas na região.
15: O programa Norte Conectado prevê 9 infovias, com 13 mil quilômetros de cabos de fibra ótica instalados no fundo dos rios amazônicos. Quando concluído, vai conectar 70 localidades em 6 estados: Acre, Amapá, Amazonas, Pará, Rondônia e Roraima. Antes da chegada do programa, quase metade dessas áreas ainda não tinha acesso à internet de alta velocidade. Com investimento de R$1,3 bilhão, por meio do novo PAC, 6 infovias já foram concluídas e outras 3 estão em implantação. A expectativa é de beneficiar cerca de 7,5 milhões de pessoas. Para quem vive na região, a conexão de internet representa novas possibilidades de acesso a serviços e educação. É o que conta Alzanir Fernandes Pinto, da comunidade indígena Filadélfia, de Benjamin Constant, no Amazonas.
16: Antes de a gente ter internet, a gente tinha que se deslocar daqui da nossa comunidade para a cidade para ter acesso. A gente alugava uma hora, duas horas e fazia os nossos trabalhos, os trabalhos da nossa aula, da universidade.
15: Além de conectar moradores, o Norte Conectado já disponibilizou mais de 900 pontos de acesso para escolas, unidades de saúde, órgãos públicos e espaços de inclusão digital. O ministro das Comunicações, Frederico de Siqueira Filho, destacou que a expansão da conectividade ajuda a reduzir desigualdades e fortalece a infraestrutura digital do país.
17: É o quanto a gente consegue impactar a vida das pessoas quando a gente aumenta a conectividade, né? Quando a gente instala uma antena de telefonia móvel, quando a gente conecta uma escola, quando a gente liga uma infovia, a gente está fazendo parte dessa grande integração de estratégia de inclusão digital do nosso país, mobilizando jovens, idosos e adultos.
15: Outra entrega do Ministério das Comunicações é a rede privativa de comunicação da Administração Pública Federal, uma estrutura que não usa o acesso comercial e assim garante mais segurança no compartilhamento de informações do governo. Reportagem Luciana Colares de Holanda.
14: Para rastrear embarcações, combater a pesca ilegal e principalmente atuar na segurança e preservação da vida dos pescadores, foi lançada uma sala de monitoramento em tempo real das vidas humanas no mar.
0: O acompanhamento permite uma resposta rápida em caso de emergências.
14: E dá mais transparência às ações do governo de combate à pesca ilegal, por exemplo. Foi o que destacou o ministro da Pesca e Aquicultura, Edipo Araújo.
18: Essa sala, ela é inédita, mostra o compromisso, né, do governo do Brasil com transparência, geração de dados e informações, mas também o compromisso do Brasil de combater a pesca ilegal, não reportada e não regulamentada. Uma infraestrutura para conduzir todos os processos e ferramentas de monitoramento e controle. É o governo do Brasil trabalhando em prol do fortalecimento, mas do desenvolvimento sustentável da pesca brasileira.
0: A entrega faz parte das comemorações da Semana Nacional de Promoção da Pesca Artesanal, celebrada esta semana.
14: Mas autonomia econômica para as mulheres no campo.
0: Com o novo plano Safra da Agricultura Familiar lançado nesta terça-feira, as produtoras rurais passam a contar com juros mais baixos no Programa Nacional de Fortalecimento da Agricultura Familiar.
14: O valor foi reduzido de 3% para 2% ao ano, com um limite de financiamento de até R$100 mil.
0: Com isso, o governo quer garantir melhores condições às agricultoras para ampliar a produção de alimentos à mesa dos brasileiros.
14: A ministra do Desenvolvimento Agrário e Agricultura Familiar, Fernanda Machiavelli, destacou o avanço da participação das mulheres no acesso ao crédito rural durante o programa Bom Dia Ministra, produzido pela empresa Brasil de Comunicação.
19: Hoje eu tenho a alegria de dizer que nós, as mulheres, já são mais de 50%, 55% dos contratos que acontecem no microcrédito. Que nós já somos 40% do volume de crédito total do Pronaf e que nós dobramos o volume de crédito desde 2023 para cá, que chega para as mulheres. Mas a gente quer mais, a gente quer avançar mais, porque nós queremos que as mulheres tenham autonomia econômica.
0: A ministra do Desenvolvimento Agrário destacou ainda a ampliação do acesso ao crédito para a juventude rural.
14: Agora, o limite passou de R$8 mil para R$16 mil, no caso de dois jovens da mesma família acessando o financiamento.
0: Para ter acesso ao crédito, é preciso ter o Cadastro Nacional na Agricultura Familiar e entrar em contato com o órgão de assistência técnica e extensão rural do seu estado.
14: Três meses após o lançamento, o Mac Livros atingiu 1 milhão de usuários.
0: O Mac Livros é uma plataforma que funciona como uma biblioteca digital.
14: E funciona como uma biblioteca mesmo. Você pode alugar o livro por 14 dias e renovar pelo mesmo período. Tudo isso de graça.
0: A ferramenta foi atualizada com obras em espanhol e inglês. E com isso é possível acessar 25 mil obras nacionais e internacionais.
20: O Ministério da Educação ampliou o acervo do MEC Livros com a disponibilização de obras em versões originais em inglês e espanhol. Ao todo, foram incorporadas 7.832 publicações. Entre os autores disponíveis em inglês estão William Shakespeare e Virginia Woolf. Já em espanhol, os leitores poderão acessar obras de escritores como Gabriel Garcia Márquez, Frederico Garcia Lorca e Teresa Orbegoso. A atualização também traz novos títulos em português de diferentes gêneros publicados por editoras como Fósforo, Peirópolis e Ciranda. Com a atualização, o MEC Livros passa a ter 17.610 obras em português.

0: 6.468 em inglês e 2.724 em espanhol, ampliando o acesso gratuito dos brasileiros a diferentes tradições literárias e culturais. A novidade ainda fortalece a experiência de aprendizagem oferecida por outra ferramenta, o MEC Idiomas, uma plataforma do Ministério da Educação, disponível em versão web e aplicativo voltada ao ensino gratuito de inglês e espanhol. Atualmente, o MEC Idiomas reúne mais de 212 mil usuários ativos e oferece cursos do nível básico ao avançado. Reportagem Júlio César de Oliveira.
1: Para acessar a plataforma de leitura, basta ir no aplicativo MEC Livros ou no endereço meclivros.mec.gov.br. MEC Livros, MEC Livros, .mec.gov.br.
2: Inaugurada a primeira Casa da Igualdade Racial na cidade de Itabira, em Minas Gerais.
1: A cidade possui mais de 70% da população negra e agora passa a contar com apoio psicológico, social e jurídico a vítimas de crimes raciais, além de incentivar o desenvolvimento pessoal e profissional.
2: Além de Minas Gerais, o Rio de Janeiro, Ceará, Rio Grande do Sul e Bahia já contam com Casas da Igualdade Racial.
1: E o governo do Brasil quer ampliar esse número. Está aberto até 15 de julho o prazo para que os estados e municípios participem do edital de chamamento público para os novos espaços.
2: Os critérios para participar podem ser conferidos no portal do Ministério da Igualdade Racial em gov.br/igualdade-racial.
1: E essas foram as notícias do Governo do Brasil.
2: Uma realização da Secretaria de Comunicação Social da Presidência da República.
1: Com produção da empresa Brasil de Comunicação.
2: Fique agora com o Minuto do TCU. Em seguida, as notícias do Poder Judiciário e do Congresso Nacional. Boa noite.
1: Boa noite, até amanhã.
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7: STF encerra primeiro semestre com mais de 11 mil decisões colegiadas.
8: STJ realiza sessão de encerramento do semestre e apresenta balanço de desempenho da Corte.
7: Justiça do Trabalho realiza audiência pública e estabelece metas para 2027.
8: Boa noite, eu sou Marcela Luiz.
7: E eu sou Walter Lima.
8: O Supremo Tribunal Federal encerrou o primeiro semestre com mais de 11 mil decisões colegiadas.
7: O ministro Edson Fachin apresentou o balanço das atividades e reafirmou o compromisso da Corte com a transparência, independência e pluralidade. Carolina Chaves.
9: Segundo Edson Fachin, a Corte encerrou o período com os seguintes números: mais de 43 mil processos julgados, integrando quase 60 mil decisões, 11 mil decisões do colegiado do tribunal, 27 novos temas de repercussão geral analisados, o que liberou mais de 42 mil processos que aguardavam um entendimento. Edson Fachin reafirmou o compromisso com a transparência, com os julgamentos de repercussão geral e com o aperfeiçoamento da gestão.
10: Esta Corte trabalhou e muito em favor do Brasil, do Estado de Direito e da democracia. Estamos sempre juntos na defesa do interesse institucional. Compreensões distintas de fatos e processos, e elas existem, como é próprio de uma corte plural independente, são expressões de saúde institucional e não de fraqueza. O diálogo entre diferentes perspectivas jurídicas é o que confere legitimidade às nossas decisões e profundidade à nossa jurisprudência.
8: O STJ também encerrou o semestre hoje, apresentando o balanço de julgados no período.
7: A sessão da Corte Especial foi conduzida pelo ministro Herman Benjamin, presidente do tribunal. Fátima Uchoa.
11: Na sessão de encerramento do primeiro semestre, o presidente do STJ, ministro Herman Benjamin, apontou um recorde de 260.220 processos recebidos no período, sendo quase 25 mil a mais do que de janeiro a junho do ano passado. Ele manifestou preocupação com um crescimento contínuo da demanda processual.
12: Os números são preocupantes. Nós já estávamos inviabilizados o ano passado e a curva da inviabilização continua ascendente.
11: O STJ julgou 291.280 processos. O número de julgamentos chega a 414.248 quando considerados agravos internos, agravos regimentais e embargos de declaração, e baixou 265.516. Os dados correspondem à média de cerca de 7 decisões por minuto para cada ministro.
8: Tribunal Superior Eleitoral faz balanço dos julgamentos e da preparação para as eleições 2026.
7: A sessão foi conduzida pelo ministro Cássio Nunes, presidente do TSE. Fábio Ruas.
13: O ministro Cássio Nunes Marques destacou que neste semestre o TSE realizou 88 sessões de julgamento. Foram 1.656 processos, sendo 336 em sessões presenciais e 1.320 virtuais. O TSE ainda lançou o Manual do Eleitor, com linguagem acessível e que vai ser traduzido para línguas indígenas.
8: Justiça do Trabalho realiza audiência pública e estabelece metas para 2027.
7: A proposta é aprimorar os serviços da Justiça do Trabalho. Mila Amaral.
14: Esse foi o assunto discutido hoje na audiência pública durante o debate realizado de forma online. Também foram estabelecidas as metas nacionais do TST para 2027, que aliás foram firmadas com o apoio da sociedade. Por exemplo, na consulta pública feita pelo TST, as pessoas pediram que aumente o número de processos julgados pelo tribunal, dando prioridade aos mais antigos, o estímulo à inovação no judiciário e pediram também para estabelecer o trabalho decente. O próximo passo agora é encaminhar essas demandas para o CNJ e, a partir da aprovação, colocá-las em prática.
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8: Uma boa noite.
7: E até amanhã.
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16: Eu sou Paula Groba.
17: E eu sou Humberto Pinheiro.
16: E estes são os destaques de hoje do Jornal do Senado, que começa agora.
17: Debate sobre o fim da jornada 6x1 divide opiniões no Senado.
16: Avança projeto que torna crime submeter pessoa indefesa à prostituição.
17: Comissão aprova a autorização para servidor público atuar como MEI.
16: Boa noite.
17: Boa noite.
16: Representantes do governo, dos empresários e dos trabalhadores participaram no plenário do Senado de um debate sobre a proposta de emenda à Constituição que acaba com a jornada de trabalho 6x1.
17: Opiniões a favor e contrárias estiveram no debate, que teve participação de centrais sindicais e da Federação das Indústrias de São Paulo. A reportagem é de Márcio Maturana.
18: O presidente da Federação das Indústrias de São Paulo, Paulo Scaff, disse ver motivações eleitorais para a aprovação da proposta neste momento e foi respondido pela líder do governo no Senado, Tereza Leitão, do PT de Pernambuco.
19: Me desculpe, doutor Paulo, a PEC foi protocolada em 2000. 2019. Não é uma PEC boca de urna.
18: Já o senador Jaime Bagatoli, do PL de Rondônia, criticou a proposta e citou a Argentina como exemplo a seguir.
20: Na Argentina, pode-se trabalhar até 12 horas por dia, não passando das 48 horas semanais. É isso que precisamos ter para nós avançarmos no Brasil.
18: O senador Rogério Carvalho, do PT de Sergipe, disse que a redução da jornada é uma questão civilizatória.
21: Essas 44 horas estão reservadas para os que ganham menos, para os que têm mais tempo de deslocamento, menos tempo de vida, portanto, pelo amor de Deus, é muita insensibilidade.
18: Para o líder da oposição no Senado, Rogério Marinho, do PL do Rio Grande do Norte, a jornada de trabalho deve ser negociada entre patrão e empregado.
22: A questão da preponderância do que é negociado sobre o legislado justamente para fortalecer os sindicatos laborais.
18: A sessão foi presidida pelos senadores Laércio Oliveira, do PP de Sergipe, e Paulo Paim, do PT do Rio Grande do Sul.
16: Antes da sessão de debate sobre o fim da escala 6x1, o presidente do Senado, Davi Alcolumbre, se reuniu com parlamentares e líderes de centrais sindicais para discutir a proposta de emenda à Constituição que reduz a jornada de trabalho. O presidente da Central Única dos Trabalhadores, Sérgio Nobre, classificou como excelente a reunião com Alcolumbre e afirmou esperar que a proposta tenha tramitação célere no Senado.
17: Já a líder do governo, senadora Tereza Leitão, do PT de Pernambuco, destacou que o calendário de votação do texto não tem caráter eleitoral e que os próximos passos serão definidos ao longo da discussão na Casa. A proposta de redução da jornada de trabalho já foi aprovada pela Câmara dos Deputados e aguarda análise dos senadores.
16: Pessoas sem condições de compreender o que acontece ou de oferecer resistência poderão ter proteção mais ampla contra a exploração sexual.
17: A Comissão de Direitos Humanos do Senado aprovou um projeto que aumenta a pena para o crime de exploração sexual de pessoas vulneráveis e prevê punição mais rigorosa quando o autor for um familiar ou tiver relação de confiança com a vítima. Repórter Rodrigo Rezende.
23: Submeter, induzir ou atrair para prostituição ou qualquer outra forma de exploração sexual pessoas vulneráveis que não tenham necessário discernimento sobre o ato, pode levar à prisão de até 16 anos. Esse é o objetivo de projeto aprovado pela Comissão de Direitos Humanos. A autora da proposta, senadora Jussara Lima, do PSD do Piauí, afirma que a medida busca ampliar o escopo previsto no Código Penal, que já incluía crianças e enfermos. E a ideia é dar ainda mais segurança aos diversos grupos vulneráveis no país.
24: O projeto, ele tipifica o crime de submissão à prostituição ou a outras formas de exploração sexual, inclusive nos casos em que a vítima, por qualquer outro motivo, ela não tenha condições de oferecer resistência. A medida busca preencher uma lacuna na legislação brasileira, ampliando a responsabilização de criminosos que se aproveitam de vulnerabilidade das vítimas.
23: O projeto também eleva para até 12 anos a pena quando a vítima for coagida por alguém próximo a ela. Como ressalta o relator do projeto, o senador Rogério Carvalho, do PT de Sergipe.
25: Merece destaque a previsão de agravamento quando a coação é exercida contra a vítima ou seus familiares, alcançando seu grau máximo de reprovação quando perpetrada pelos próprios familiares ou pessoas do círculo íntimo da vítima.
23: A proposta segue para análise da Comissão de Constituição e Justiça.
16: E trabalhadores cadastrados no Programa de Famílias Acolhedoras poderão fazer jus a 3 dias de folga remunerada quando precisarem acolher criança ou adolescente em situação de vulnerabilidade.
17: É o que diz um projeto aprovado pela Comissão de Assuntos Sociais do Senado e que segue para a Câmara dos Deputados. Repórter Marcela Diniz.
26: Por decisão judicial, após um episódio de violência em casa, por exemplo, crianças e adolescentes podem ser encaminhados temporariamente para as chamadas famílias acolhedoras. São pessoas cadastradas e selecionadas pelo poder público para essa função. O acolhimento tem caráter transitório e não se confunde com a adoção por durar no máximo 1 ano e meio. O projeto aprovado no Senado concede ausência remunerada de 3 dias consecutivos ao trabalhador ou à trabalhadora que acolher criança ou adolescente em sua casa. O senador Flávio Arnes, do PSB do Paraná, defende esse tempo como forma de dar atenção integral àqueles meninos em situação de extrema vulnerabilidade.
27: A pessoa que está trabalhando tem que ter pelo menos um momento, que a gente estamos colocando, de 3 dias para receber a criança, acolher, enquanto os trans trâmites judiciais acontecem também. E com isso, inclusive, contribuir para uma perspectiva nova de vida para a criança e para o adolescente.
26: O projeto é de autoria do senador Alan Rick, do Republicanos do Acre, e precisará passar pelo crivo da Câmara dos Deputados.
16: O Senado aprovou a adesão do Brasil a um acordo sobre comércio de aeronaves civis.
17: Um dos principais pontos do documento da Organização Mundial do Comércio é a eliminação de tarifas de importação para todos os aviões.

0: circunstância de que o Brasil passará a participar de maneira plena e em igualdade de condições das deliberações do Comitê TCA, que cuida de temas relevantes para a aviação civil na esfera global. Isso inclui a aplicação do acordo a novos produtos do setor.
1: O comércio mundial anual dos produtos cobertos pelo documento alcança 3,73 trilhões de dólares em exportações e importações, considerando a média de 2018 a 2022. Os principais parceiros comerciais do Brasil nesse conjunto de produtos são Estados Unidos, China, Alemanha e Argentina. O texto segue agora para a promulgação.
2: E servidores públicos poderão ser microempreendedores individuais. É o que prevê um projeto aprovado na Comissão de Constituição e Justiça.
3: A proposta proíbe, no entanto, quem ocupa cargo em comissão ou exerça função de confiança de atuar como MEI. Repórter Bruno Lourenço.
4: A Comissão de Constituição e Justiça aprovou o projeto de lei que autoriza os funcionários públicos a se tornarem microempreendedores individuais. A legislação hoje veda a participação em gerência ou administração de sociedade privada e o comércio, exceto na qualidade de acionista ou cotista. O senador Esperidião Amin, do Progressistas de Santa Catarina, reforçou que as restrições impostas aos servidores públicos vão na contramão das necessidades do país de novos investimentos na economia.
5: Projeções indicam mudanças demográficas aceleradas devido ao envelhecimento da população, tornando essencial ampliar e não restringir o número de pessoas aptas a empreender para preservar o nível de desenvolvimento econômico nas próximas décadas. Vale destacar que a atividade dos servidores como MEI não prejudicará a administração pública. Já existem situações em que servidores acumulam cargos ou mantêm empregos privados.
4: Amin ressaltou ainda que a proposta traz salvaguardas para não causar prejuízos à administração pública, como o impedimento de que ocupantes de cargo em comissão e funções de confiança sejam MEIs. Se não houver recurso para a nova votação no plenário, a matéria poderá seguir diretamente para análise da Câmara dos Deputados.
3: Com edição de Paulo Groba e trabalhos técnicos de Eliseu Caires, o Jornal do Senado fica por aqui. Acompanhe agora as notícias da Câmara dos Deputados. Boa noite.
2: Boa noite e até amanhã.
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7: Câmara aprova a redução de benefícios fiscais para cacau importado.
8: Vai ao Senado proposta que protege o uso de emblemas da Cruz Vermelha.
7: Presidente da Câmara reforça apoio ao agronegócio.
8: Proposta discutida por deputados prevê número máximo de alunos em sala.
7: Boa noite. A Câmara aprovou medida provisória que reduz benefícios fiscais sobre cacau importado. O repórter Antônio Vital explica a questão.
9: O plenário da Câmara aprovou a medida provisória que reduz o prazo de isenção de tributo sobre o cacau importado, utilizado como insumo em produtos como chocolate exportado pelo Brasil. Hoje, o cacau inteiro ou partido, bruto ou torrado, comprado de outros países, paga menos IPI, PIS/PASEP e COFINS. Essa operação, quando o produto importado é depois usado como insumo de produtos industrializados, é conhecida como drawback. No caso do cacau, até a edição da medida provisória, em março, essas isenções e reduções de tributos valiam por até 2 anos. Com a medida, passam a valer por apenas 6 meses, com possibilidade de renovação a critério do Ministério do Desenvolvimento, Indústria, Comércio e Serviços. Isso significa que empresas que exportam produtos fabricados com cacau estrangeiro terão prazo menor para usufruir de benefícios fiscais na importação da fruta. Ao editar a medida provisória, o governo argumentou que os produtores de cacau brasileiros serão beneficiados com um possível aumento de venda à indústria. Ficam de fora da redução do prazo de isenções a manteiga de cacau, o cacau em pó e o chocolate importados. A medida provisória foi criticada em plenário por deputados do Novo e do Missão. Para o deputado Kim Kataguiri, do Missão de São Paulo, reduzir benefícios fiscais para produtos que depois serão usados como insumo para exportações prejudica a indústria nacional.
10: O que a gente está falando é o seguinte: Brasil, exporte menos chocolate e exporte mais cacau. Agregue menos valor para a sua produção. Aquilo que mais se critica no desenvolvimento da nossa indústria. O raciocínio é muito simples. Se eu estou importando um produto, mas esse produto, na realidade, é para eu processar, agregar valor e exportar, eu tenho uma suspensão desses tributos porque eu estou agregando valor na indústria nacional. E o governo quer acabar com isso e enfraquecer a nossa indústria.
9: A medida provisória foi defendida por deputados da base do governo.

0: para a deputada Jandira Fegali, do PCdoB do Rio de Janeiro, os produtores brasileiros de cacau serão beneficiados.
1: Ela garante a proteção da produção nacional. O cacau é uma produção importante no Brasil, que não pode ser penalizada por prazos e questões tributárias. É importante que a gente proteja essa produção para não gerar crise no setor, particularmente na região do norte e do nordeste brasileiro.
0: A medida provisória que reduz o prazo de isenção de tributos sobre cacau importado, utilizado como insumo em produtos como chocolate exportado pelo Brasil, seguiu para análise do Senado. Da Rádio Câmara de Brasília, Antônio Vital.
2: Direitos Humanos. Tabata Amaral, do PSB de São Paulo, defende a aprovação da urgência de projeto que criminaliza o ódio contra as mulheres. Relatora da matéria, a deputada alerta que a misoginia se organiza nas redes antes de aparecer nas agressões e nos casos de feminicídio.
3: Hoje, existe uma verdadeira indústria do ódio que opera nas redes, que captura meninos muito jovens e os ensina a enxergar a mulher como inimiga, como objeto, como culpada. E o que nasce numa tela vira ameaça, vira assassinato. Chama isso pelo nome, misoginia, ódio às mulheres. Admitir que essa coisa tem contorno, que é concreta, que ela tem uma motivação e que deve ser punida. É um ato fundamental de proteção que uma sociedade deve oferecer para todas nós, começando pelas pequenas.
4: Tabata Amaral aponta que tem buscado apoio de diferentes bancadas para construir um texto capaz de unir parlamentares de todos os partidos. Ela pede que a Câmara aprove a urgência da proposta como forma de mostrar compromisso com o enfrentamento da violência contra mulheres.
2: Carol D'Artora, do PT do Paraná, também defende a aprovação do projeto que prevê penas para a misoginia. Segundo a parlamentar, a medida faz parte das políticas do governo de enfrentamento à violência e ao discurso de ódio contra as mulheres.
4: Na visão de Carol D'Artora, a criminalização da misoginia é uma forma de garantir maior proteção jurídica às mulheres, inclusive nos ambientes digitais. Para ela, a proposta amplia a participação feminina na política, na cultura, na ciência e em diversos espaços da sociedade.
2: Ilacir Bicalho, do Republicanos, destaca as conquistas femininas nas Forças de Segurança Pública de Minas Gerais ao celebrar a nomeação da Coronel Cleide Barcelos dos Reis Rodrigues, primeira mulher a assumir o comando-geral da PM do Estado em mais de 250 anos da corporação.
4: Ilacir Bicalho cumprimenta também a comandante-geral do Corpo de Bombeiros, Coronel Jordana de Oliveira Figueiras Daldegan, e a delegada-geral da Polícia Civil, Letícia Batista Camboja Reis. Ele conclama os homens a unirem suas forças às das mulheres na luta por uma sociedade mais justa e igualitária.
2: Benedita da Silva, do PT do Rio de Janeiro, acredita que a Copa do Mundo deveria promover a integração entre os povos. No entanto, a deputada destaca relatos de racismo, xenofobia e tratamento discriminatório contra jogadores, árbitros e jornalistas durante o torneio.
4: Segundo Benedita da Silva, eventos esportivos internacionais devem ser marcados pelo respeito, pela inclusão e pela igualdade de tratamento entre os participantes. Ela acredita que a omissão da FIFA, entidade responsável pela organização da competição, contribui para a manutenção dessas práticas.
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2: Saúde. A Câmara aprovou regras para proteger símbolos da Cruz Vermelha. A repórter Daniela Lessa acompanhou a votação.
6: A Câmara dos Deputados aprovou o projeto que protege o uso dos emblemas da Cruz Vermelha usados para identificar pessoas e transportes de saúde em situações de emergência e de conflito armado. O projeto busca adequar a legislação brasileira às convenções de Genebra e a protocolos internacionais já ratificados pelo Brasil. Pelo texto aprovado, os três símbolos da entidade passam a ter proteção legal. A imagem mais antiga é a da Cruz Vermelha. Outro símbolo reconhecido internacionalmente é o Crescente Vermelho, adotado em muitos países. O terceiro emblema é um losango vermelho em forma de cristal. Esses símbolos são usados para indicar proteção a equipes de saúde, hospitais, unidades sanitárias e meios de transporte para atendimento de feridos, doentes e náufragos. As denominações Cruz Vermelha, Crescente Vermelho e Cristal Vermelho também serão protegidas. A deputada Érica Cocai, do PT do Distrito Federal, defendeu a proposta, destacando o alcance mundial da Cruz Vermelha na defesa da vida.
7: É fundamental porque é uma instituição que trabalha com um princípio humanitário. É uma instituição que está em por volta de 190 países fazendo esta função. E muitas vezes em momentos de calamidade, em momentos de guerra, a Cruz Vermelha, ela tem uma possibilidade ou uma atuação para defender sempre a vida.
6: Ao defender a aprovação, a deputada Adriana Ventura, do Novo de São Paulo, argumentou que esses símbolos não devem ser usados de forma comercial para evitar enganos em situações de atendimento de emergência.
8: O que esse projeto faz é internalizar obrigações internacionais que já foram assumidas pelo Brasil, e isso também faz com que não tenha uso comercial indevido para que entidades humanitárias legítimas não tenham confusão.
6: O Serviço de Saúde das Forças Armadas poderá usar a Cruz Vermelha sobre fundo branco para identificar seu pessoal, suas unidades e seus transportes sanitários. Profissionais de saúde civis, hospitais e transportes civis também poderão usar o emblema, desde que tenham autorização. A proposta proíbe o registro de associações, empresas, marcas, desenhos ou modelos industriais que usem indevidamente os emblemas ou as denominações protegidas pela lei. Quem reproduzir ou imitar esse símbolo sem autorização poderá ser punido com detenção de 1 a 3 meses ou multa. O juiz também poderá determinar o recolhimento do material e a suspensão das atividades comerciais. O projeto que protege o uso dos emblemas da Cruz Vermelha, incluindo o crescente e o cristal vermelhos, será analisado em seguida pelo Senado. Da Rádio Câmara de Brasília, Daniele Lessa.
4: Marangoni, do Podemos de São Paulo, cobra uma investigação sobre denúncias de irregularidades na análise de pedidos de exames, cirurgias e outros procedimentos feitos pelos planos de saúde. Ele denuncia que uma empresa contratada pelas operadoras pode estar prejudicando pacientes de maneira deliberada.
2: Marangoni exige providências da Agência Nacional de Saúde Suplementar diante dessas denúncias. O parlamentar reforça que cabe à ANS fiscalizar irregularidades e proteger os beneficiários.
9: Relações Exteriores.
4: Bongás, do PT do Rio Grande do Sul, denuncia uma suposta ofensa à soberania nacional por parte de lideranças da oposição que teriam oferecido colocar uma equipe de transição à disposição de governos estrangeiros, caso vençam a próxima eleição presidencial.
2: Bongás ressalta que a proposta revelada por autoridades externas prevê o compartilhamento de informações estratégicas e diretrizes governamentais com uma potência internacional. O congressista avalia a possibilidade como o mais ultrajante golpe contra os 203 anos de independência do Brasil.
9: Eleições.
4: Aloysio Mendes, do Republicanos do Maranhão, denuncia o uso político do Judiciário Estadual para perseguir e barrar candidaturas de opositores, citando como exemplo casos de pré-candidatos de seu partido condenados em tempo recorde, apenas desproporcionais aos supostos crimes cometidos.
2: Aloysio Mendes afirma que lideranças do Republicanos estão reunindo provas para acionar o Conselho Nacional de Justiça contra os envolvidos nos casos e recorrer às instâncias superiores para reverter sentenças, garantindo as pré-candidaturas prejudicadas.
9: Presidência.
4: presidente da Câmara reforçou o compromisso dos deputados com políticas voltadas ao agronegócio. O repórter Luiz Gustavo Xavier acompanhou o evento no Planalto.
10: O presidente da Câmara, Hugo Mota, reforçou o apoio dos parlamentares à agenda e às pautas de interesse do agronegócio no país. Ele participou do lançamento do Plano Safra 2026-2027 no Palácio do Planalto, que prevê o aporte de R$ 525 bilhões de reais para o setor. O deputado afirmou que a Câmara está sempre de portas abertas a todas as propostas em defesa do agronegócio e nunca faltou aos projetos de interesse do setor.
11: É uma tarefa hercúlea de manter o equilíbrio fiscal tão necessário para o crescimento econômico, aliado à priorização de políticas como essa, que também são fundamentais para o país. Que esse é o grande fiel da balança que nós temos que perseguir. Nós do Congresso Nacional, o Poder Executivo, também o Poder Judiciário, que é termos a real noção de que precisamos sempre levar em consideração aquilo que deve ser priorizado como política pública para o nosso país.
10: Para Hugo Mota, todo o esforço do governo e do Ministério da Agricultura para renovar a política pública demonstra a importância do agronegócio para o nosso país. O presidente destacou a importância do setor na geração de emprego, de renda e na composição do Produto Interno Bruto brasileiro. Da Rádio Câmara de Brasília, Luiz Gustavo Xavier.
2: Economia. O Valmir Assunção, do PT da Bahia, destaca a importância do lançamento do Plano Safra da Agricultura Familiar para os pequenos agricultores, assentados, quilombolas, indígenas e povos tradicionais. Ele lembra que esses segmentos produzem grande parte dos alimentos que chegam à população.
4: Valmir Assunção aponta que o Plano Safra fortalece a reforma agrária e amplia as condições de produção no campo. Ele parabeniza o Ministério do Desenvolvimento Agrário pela construção do plano voltado para agricultores de todo o Brasil.
2: De acordo com Luiz Lima, do Novo do Rio de Janeiro, a inflação dos últimos meses reduziu o poder de compra da população. O parlamentar relata o caso de um casal de idosos que, segundo ele, precisou abrir mão de uma das refeições do dia por causa do alto custo dos alimentos.
4: Luiz Lima também cita dados sobre o patrimônio da população para sustentar que o Brasil enfrenta perda de renda e de capacidade econômica. Ele atribui esse cenário às políticas adotadas pelo governo federal.
9: Educação.
2: A Comissão de Educação discutiu uma proposta que estabelece a lotação máxima de salas de aula. O repórter Luiz Cláudio Canuto nos conta como foi.
12: Um projeto em discussão na Câmara estabelece limites para o número de estudantes por turma na educação básica. O assunto foi discutido pela Comissão de Educação em audiência pública com representantes do Ministério da Educação, de dirigentes municipais de educação e outros setores envolvidos no assunto. Segundo a coordenadora de formação do Ministério, Leda Regina Bittencourt, desde 2006 existem teses que mostram que a quantidade de estudantes influencia na qualidade da aprendizagem e há um estudo da OCDE, um fórum que reúne países ricos focados em promover políticas públicas de desenvolvimento, que aponta o número de 23 alunos por sala como a quantidade ideal. Uma resolução do Conselho Nacional de Educação de 2024 estabelece o número de crianças que deve haver por turma. Para bebês de 0 a 12 meses, são 5 por turma. De 12 a 24 meses, 8. De 25 a 36 meses, 12 crianças por sala. De 37 a 48 meses, 18 por turma. E 20 crianças de 4 e 5 anos de idade por sala de aula. Já o projeto de lei em discussão na Câmara estabelece o número máximo de 5 crianças por berçário, 10 no maternal, 15 por sala na pré-escola, 20 nos anos iniciais da educação fundamental, 25 nos anos finais e 30 no ensino médio. No ensino de jovens e adultos, o número de alunos por sala de aula no ensino fundamental seria de 20 e de 25 no ensino médio. Na educação especial, o limite máximo viria por regulamento. O debate atendeu ao pedido do deputado Tarcísio Mota, do PSOL do Rio de Janeiro, que é autor do projeto que estabelece parâmetros para a composição de turmas nas diferentes etapas e modalidades da educação básica. Ele presidiu o debate e deixou claro que o projeto deve se adequar às diretrizes estabelecidas pelo Conselho Nacional de Educação. Outros temas destacados por ele foram a criação de critérios de reduzir números de alunos por turma na educação especial e também a prioridade a turmas com professores com deficiência.
13: É claro que esse nível de aprimoramento a gente vai guardar aqui e apresentar tão logo o projeto tenha relatoria, para que o relator possa apresentar, quem sabe, inclusive no âmbito da Comissão de Educação, um primeiro parecer sobre isso.
12: O projeto acaba de ser apresentado e ainda deve ser juntado a outras propostas em análise na Câmara para votação em conjunto. Da Rádio Câmara de Brasília, Luiz Cláudio Canuto.
9: Desenvolvimento Regional.
4: Daniel Almeida, do PCdoB, destaca a agenda do governo federal na Bahia, com entregas e investimentos em saúde, infraestrutura e cultura. Ele reforça a importância da parceria com o Executivo Estadual e com os municípios na ampliação dos serviços públicos à população.
2: Daniel Almeida destaca a entrega do Hospital Regional de Alagoinhas, a retomada da obra da Ponte Salvador Itaparica e a recuperação do Teatro Castro Alves. Ele avalia que as iniciativas fortalecem o SUS, a mobilidade regional e a preservação do patrimônio cultural da Bahia.
4: Hildo Rocha, do MDB do Maranhão, destaca o início da construção de condomínio com 384 apartamentos para famílias de Açailândia, como parte do Minha Casa Minha Vida. Ele assinala que as unidades contam com infraestrutura de lazer, estacionamento e sistema de segurança.
2: Hildo Rocha também ressalta a autorização de R$ 59 milhões de reais para conter erosões que atingem casas em Açailândia. Ele explica que a obra, executada pelo governo estadual com recursos do PAC, prevê a recuperação das áreas degradadas para uso da população.
9: Cultura.
4: João Daniel, do PT de Sergipe, destaca a força das festas juninas como expressão da cultura popular do Nordeste. O deputado ressalta que as celebrações mobilizam comunidades em todos os estados da região, valorizando as tradições mantidas pela população nos municípios.
2: João Daniel afirma que destinou cerca de R$ 1 milhão para apoiar a cultura junina no município de Estância. Ele afirma que essas manifestações fortalecem a identidade cultural de Sergipe ao reunir arte, memória e participação popular.
4: Termina agora o jornal Câmara dos Deputados, produzido pela Rádio Câmara, com trabalhos técnicos de Everson Urani e apresentação de José Carlos Andrade e Paula Bittar. Boa noite.
2: Uma ótima noite. A Voz do Brasil volta amanhã.
9: 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Boa noite.

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2: 10:05.
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9: A magia, a sensibilidade do rádio envolvem você. 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
9: Voltar ao passado é reviver grandes momentos e através da música recordamos grandes emoções. Tudo de bom para você na audiência do nosso programa que começa na edição de hoje aqui na nossa rádio com as mais lindas canções dos anos 70, 80 e 90 para recordar, reviver e relembrar grandes emoções de músicas que marcou a sua vida, que marcou a sua história. É o programa The Music of Time para você. Obrigado pela audiência, o nosso programa já está no ar.

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2: Anos 2000. 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

0: anos 2000, Ruge Ragatanga. Na programação de hoje, a gente vai pro intervalo. Daqui a pouco tem muito mais músicas.
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9: 10h31, a playlist mais top do rádio.
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0: Já estamos de volta com The Music of Time e as mais lindas canções dos anos 70, 80 e 90 para recordar e matar muitas saudades com a gente.

0: fique por aí, porque depois do intervalo tem muito mais músicas boas esperando você, hein? The Music of Time volta em instantes no clima das grandes...
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15: 10h58.
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0: Recordar é viver, porque música boa não tem idade. É o The Music of Time. Pra você, pra gente curtir e relembrar as mais lindas canções do passado.

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3: E aquele grupo mexicano da novela Rebelde dos anos 2000 do SBT, hein? RBD, ensina-me.

0: elenco mexicano da novela Rebelde do SBT dos anos 2000, Ensina-me, passando na programação. Depois do intervalo tem muito mais músicas para você ouvir e curtir aqui com a gente.
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11: 11:28.
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0: Já voltamos do intervalo comigo, Jonatas Gonçalves, aqui no programa The Music of Time, e as lindas canções dos anos 70, 80 e 90 para recordar e matar muitas saudades.

Mais uma edição chega ao fim, embalada por clássicos que nunca se apagaram. The Music of Time com Jonatas Gonçalves volta na próxima edição. O nosso mais sincero agradecimento para você que acompanhou o nosso programa até agora. Se gostou, compartilhe para os seus amigos. A gente está aqui todos os dias, sempre neste mesmo horário. Gostou? Segue a gente lá no Instagram, @canaldoouvinte, e conheça os bastidores do nosso programa. Música boa que atravessa gerações é aqui na nossa rádio. Tchau, gente. Até a próxima.

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6: 11:57.
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1: 12:15.
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2: 12:31.
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7: 12:48.
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4: 1:03.
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2: 1:15.
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4: 1:30.

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4: 1h45.
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0: 2:04.
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1: 2:16.
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2: 2:32.
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7: 2:51.
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9: 3 e 2. 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
2: 3:16. 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
4: 6:30.

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5: 3:45.
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0: 4:04.
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1: 4:15.
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2: 4:32.
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5: 4:46.
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2: Para dar início ao nosso programa Alvorada Sertaneja, que já é um sucesso nas manhãs da Alternativa FM. E para dar sequência ao nosso programa, vamos trazer agora os Gargantas de Ouro do Brasil, Milionário e José Rico.

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4: 5:08.
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1: Alternativa FM, são 5 horas e 11 minutos. Você está no programa Alvorada Sertaneja com Gilson Ferreira. Vamos ouvir agora Delmi e Delmon.

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1: Programa Alvorada Sertaneja, são 5 horas e 15 minutos. Quero mandar um abraço para Marli, lá no Juca Dias, também para o Amarildo, para minha tia Noêmia, também para o Sô Joaquim, lá na rua Francisco Alves. Vamos ouvir agora Milionário e José Rico.
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2: 5:24.
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5: Programa Alvorada Sertaneja. Vamos ouvir agora Carlito, Bado e Voninho, os reis do batidão.

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3: 5:36.
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7: 5:35. Você está na Alternativa com o programa Alvorada Sertaneja. Vamos ouvir agora Rick e Renner.

0: 5 horas e 46 minutos. O programa Alvorada Sertaneja vai dar um tempinho para os comerciais e volta daqui a pouquinho.
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3: 5h51.
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8: Estamos de volta com o nosso programa Alvorada Sertaneja. São 5 horas e 50 minutos.

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2: Você está na alternativa com o programa Alvorada Sertaneja. Vamos ouvir agora Felipe Falcão.

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2: Programa Alvorada Sertaneja. Agora vamos ouvir Jacó e Jacozinho.

Você está no programa Alvorada Sertaneja. Quero mandar um abraço para o Itamar e a Elaine, que mora ali ao lado da Usina Velha. Vamos ouvir aí o Eduardo Costa, Me Apaixonei é o nome da música.

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1: 6:08, você está na Alternativa com o programa Alvorada Sertaneja. Vamos ouvir agora Felipe Falcão, mais um Mé.

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3: Pois é, você está na Alternativa com o programa Alvorada Sertaneja. Mais um sucesso para você, Vitor e Léo.

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9: 6:19.
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6 horas e 23 minutos. Quero mandar um abraço pro Geraldo Miranda, pro Walter e também pro meu Tineso, que mora lá pra frente da Usina Velha. Um abraço pro senhor aí.

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0: Programa Alvorada Sertaneja. Eu quero mandar um abraço para Ana Luísa lá na Rua Sergipe e para Maria Eduarda Coutinho e para todos os estudantes lá da Escola da Vila.

0: noite! Boa noite, boa noite. Olha, eu quero primeiramente agradecer vocês dois pela oportunidade de estar cantando, estar fazendo parte desse novo trabalho, desse novo DVD de vocês. E eu, como fã e como amigo agora de vocês, eu só tenho que desejar muito sucesso, que Jesus possa pôr a mão sobre esse DVD e que possa fazer muita, muita gente feliz através dessas músicas maravilhosas que vocês gravam, tá bom? Deus abençoe grandemente. Muito obrigado pela oportunidade. Obrigado, gente!
1: É nós que temos que agradecer a você. Eu tenho certeza que o nosso público, os fãs do César e Paulinho, com certeza receberá também Zé Felipe junto com a gente, para nossa felicidade. E quero agradecer muito em nome de César e Paulinho, em nome da Talismã, te agradecer, agradecer toda a família Talismã por esse carinho para com César e Paulinho. Muito obrigado, Zé Felipe. Obrigado, Deus que ilumine seu caminho. Pode aplaudir, Zé Felipe!
0: Quem gosta de César e Paulinho faz barulho! Obrigado!
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12: 6h40.
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5: 6h52.
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6: 7:06.
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14: 7h21.
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6: 7:35.
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0: 7:43.

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3: 7:52.

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1: Rádio Alternativa, 7:56. A gente está começando mais um programa Momento de Fé com o Padre Marcelo Rossi. Você pode enviar seus pedidos de oração

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2: E aqui no Momento de Fé, com o Padre Marcelo Rossi, a gente vai colocar primeiro o primeiro pedido de oração do dia. É a Thalita, Thalita lá do bairro Esplanada. A Thalita está pedindo oração para os seus pais, Andréia, Jorge, para os irmãos Pedro, Augusto e Thales, para os avós Aparecida e Vicente, pela alma dos tios Edson e José Manuel, pela vida de todos os amigos e familiares, em especial para a vida da Thalita. Que Jesus abençoe sua vida e de todos os seus queridos, Thalita. Quero deixar aqui também um pedido de oração para as irmãs Vitória, para os irmãos delas, a Vitória e a Maria do Carmo, elas que sempre também pedem oração para mim, para o professor Claudenir. Muito obrigado, são duas irmãs maravilhosas que sempre participam aqui com a gente no Momento de Fé. E você também pode fazer o seu pedido de oração. Você pode mandar mensagem pelo WhatsApp da Rádio Alternativa, 3351-2332.
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0: Estou aqui. E pra minha surpresa, eu fui falar: Mário, Pandinha, desculpa o horário. Eles estavam acompanhando? É isso? Bom isso, dia, boa padre. Tarde, boa noite.
1: Bom dia, boa tarde, boa noite, padre. Estávamos aqui acompanhando aqui todo o programa. Estava lindo, viu, padre? Estava muito bom.
0: Então, e você viu como o medo, tá? Estamos olhando para a sociedade. Mário, a frase, por favor, é que eu queria pegar aqui, peguei a Bíblia, tudo, mas eu tinha que sair, eu estava olhando o relógio para não perder a hora, né?
1: Vamos lá.
0: Para o nosso programa. A frase que nós estamos da semana.
1: Com Deus no coração, o medo se cala, a ansiedade encontra a paz e a esperança vence os maus pensamentos.
0: Lembrando, hoje, para não esquecer, hoje é feriado em São Paulo. Mário, um pouquinho de história, vamos lá. Por que feriado no estado de São Paulo?
1: Hoje, 9 de julho, Revolução de 32, o que, que aconteceu? Os paulistas queriam uma nova Constituição. E com isso acabaram entrando em conflito com o governo federal. Getúlio Vargas colocou todo o exército brasileiro contra o estado de São Paulo e o estado de São Paulo acabou entrando em guerra contra o resto do país. E por isso, e 2 anos depois, muitas pessoas falam: São Paulo perdeu a guerra, mas 2 anos depois conseguiu o objetivo de fazer uma nova Constituição. Então essa foi a Revolução de 32, padre.
0: Por isso essa marca, então fica um pouquinho de história. Por quê? Mas você vai celebrar uma revolução? Não. É que houve uma... Bom, acabou de dar uma aula breve. Valeu, Mário, é isso aí. E nesse momento, então, a missa hoje em santuário será às 17 horas.
1: 17 horas.
0: Isso aqui serve para todo mundo. Mesmo que você que não vai... Primeiro, se chegar às 8, não, vai estar tudo... Acabou já terminou. Então não vai para as 8, não. É 17 horas. 5 horas da tarde.
1: Isso. 5 da tarde,
0: pessoal. 5 da tarde. E aí com transmissão. Aí você pode acompanhar. E eu confesso a vocês, são todas as redes sociais, mas acho que a melhor qualidade é no YouTube, né? YouTube, eu estou falando de som, né? De poder acompanhar. Acompanha, dá para você espelhar na televisão. Né? Eu digo isso por causa da Copa do Mundo, né? Porque alguns jogos você tem que assistir através do YouTube.
1: Sim.
0: Então, aí você acaba vendo, então fica realmente melhor. Então, é só assim que eu vou aprendendo. E obrigado, Senhor, pela bênção, por esse programa de bênçãos. E se prepare, que hoje Deus... lembrando, temos a nossa festa Julina. Tá, que será esse final de semana. Venha preparado. Teremos, sim, a Santa Missa. Depois temos um momento de fé.
1: Vai ter um momento de fé, padre? Achei que não ia ter.
0: Não, lógico que vai ter um momento
1: legal,
0: de fé.
1: Legal.
0: Normal, tá?
1: Ok.
0: 18 horas, termina o momento de fé, aí começa para valer o arraiar, né? Então, estará lá. Você começa desde manhã, mas vai ter um momento de fé. Tá? Então, nós temos o nosso momento de fé. E acabando o momento de fé, aí sim, às 18 horas, até às 22 horas. Então, aproveita. Então, já chega, vem participar com a gente da oração, vem orar. Aí teremos até às 22 horas, tem um horário, né? E aí termina. E aí, no domingo, a mesma coisa. Vai domingo, é a festa Julina do Santuário, que é uma bênção. É, não sei a temperatura, lá terá quentão, terá, depois de amanhã a gente coloca o que nós teremos lá de um cardápio, por favor, vai ter paião a dois, nós temos várias coisas que, mais importante é a confraternização da equipe estar com vocês, vai ser uma bênção. Então se prepare, obrigado, Senhor, também quero colocar, por ter orado pelo papai do padre Magal. Estava sofrendo muito, muito, muito. Então, Jesus, obrigado pela tua misericórdia na vida dele. Tá? Então, oremos, né, pelo pai do padre Magal, que seja na glória de Deus, mas estava no sofrimento e Deus tirou esse sofrimento, era o que o padre Magal pedia muito. Mas, glória a Deus, esse programa é uma bênção e prepare-se e não pare de orar. Uma sugestão, você conhece alguém que não está bem? Ainda mais em São Paulo, é feriado. Estou falando com o Brasil todo e mundo, tá? Mas vai que a pessoa de São Paulo está deitada, como eu disse também quem acompanhou, não importa a posição do corpo, é a disposição do seu coração. Já voltamos.

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3: 8 e 11.
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1: 1 e 2.
0: Fala conosco, Senhor, mas antes, Espírito. Mantém. Lembrando que é o poder do Espírito Santo que está nos conosco. Se aqui estou de pé, graças à força e unção dele. Está em mim, em você, está em nós, pelo batismo. E lembrando que respeita a nossa liberdade. Não basta possuir o Espírito, que ele nos possui. Vem
2: controlar. Vem controlar, tu conhecer.
0: Quem ama, canta com certeza doce. Essa música. Quem me conhece, quem vai no santuário, sabe que eu não inicio a missa sem essa música. Por que, padre? É, antes e depois. Essa música faz diferença toda. Eu reconheço a minha incapacidade e ele me capacita. Aliás, nos capacita. Falando em capacitar, pílulas assim de fé e sabedoria. O primeiro surgiu numa dor. Confesso a vocês, Deus sabe o porquê. E para quê? Quando está salvando de vidas. O outro, inteligência emocional, e virá um outro ainda de que mais precisa, paz mental. Virá um terceiro. Só que em vez de ser três, será paz mental, mas deixa passar a eleição. Né? Eu estou com calma para poder fazer. Pandinha.
3: Aí. Pílula 109. Quando você estiver com medo de ir para algum lugar novo, um novo emprego, uma nova fase da vida, leia Deuteronômio 31:6. Coragem e sede fortes. Nada vos atemorize e não os temais, porque é o Senhor, vosso Deus, que marcha à vossa frente. Ele não vos deixará nem vos abandonará. O Senhor Deus está sempre contigo.
0: Posso dar uma sugestão também, quando você ler a pílulas, é que é o modo que eu faço. Eu gostaria de colocar três versões do que eu leio. Mário, eu não leio uma passagem só de uma Bíblia, eu leio de duas, três.
4: Sim.
0: Tá? Hoje até, no celular, mas que eu estava aqui...
3: Você falou que tem 9, né, no celular, né?
0: Pastor? Não, mais não, tinha mais. Eu virei para o lado, eu vi que tinha mais 4. Então, eram com 13.
4: 13 Bíblias.
0: 13 Bíblias, então, no meu celular. Gente, então eu fui vendo, porque eu vou encontrando, eu vou pegando a palavra... Eu vou descobrindo traduções diferentes, né? Então que vai me ajudando a compreender, né, o original, que é grego ou hebraico, né, que a palavra de Deus foi escrita. Então é fantástico. Então, uma sugestão. Pega essa passagem. Qual que você leu agora, Mário? Ô, Papandinha, por favor.
3: Deuteronômio 31:6, padre.
0: Pega a nova tradução da linguagem de hoje.
3: Mário está pegando já,
0: padre. A que eu uso para fazer. É um carinho que eu tenho com ele, isso é Ave Maria, tá? A Bíblia que foi a minha primeira Bíblia 31, que eu li. 6.
3: Então, Deuteronômio 31:6.
0: Ok, muitas vezes as pessoas. Mas muitas vezes.
4: Porque vamos lá, padre.
0: Carinho que eu tive. Vamos lá.
4: Deuteronômio 31:6, nova tradução na linguagem de hoje. Sejam fortes e corajosos. Não se assustem, nem tenham medo deles. Pois é o Senhor, nosso Deus, quem irá com vocês. Ele não os deixará. Nem abandonará.
0: Obrigado, Senhor. Continua falando conosco. Agora, inteligência emocional é o que mais falta no ser humano, Senhor. Nessa empatia, de um modo especial, Senhor. Nossa, hoje o Senhor me fez falar de médicos. Tá? Inclusive, nossa, como foi forte. Vamos lá, com vocês.
4: Vamos lá, vou abrir aqui, padre.
0: Aprendeu, Mário. Bom, que bom.
4: Pílula 87. Deus tem alguma promessa para minha vida? Ando sendo perseguido por algumas pessoas e estou temeroso quanto ao meu futuro. Temeroso, olha só, padre, a gente falando de medo, olha só.
0: E hoje, né, vocês acompanharam, entre medo e necessidade, como o medo disparou, tá? Vamos lá.
4: Nossa, olha só, agora me arrepiou, vou começar de novo. Deus tem alguma promessa para minha vida? Ando sendo perseguido por algumas pessoas e estou temeroso quanto ao meu futuro. Leia Jeremias 39, 17 e 18. Então, porém, te salvarei, oráculo do Senhor, e não serás entregue aos homens que temes. Farei com que escapes e não cairás a golpe de espada. A vida salvo será o teu espólio, porque em mim puseste confiança, oráculo do Senhor. Deus é teu defensor, nada de mal te atingirá. A mão poderosa está sobre você, porque confia nele.
0: Jeremias?
4: Jeremias 39, 17, 18.
0: Vamos ver quem vai primeiro aqui na nova tradução. Estou abrindo também aqui. Jeremias 39, 18.
4: 17, 18.
0: Não, Jeremias
4: 39, 17,
0: 18, é isso? 39, 17. Já abri aqui. Então já está, ó. Conforme prometi, 17. 17, 18, né?
4: Isso.
0: Mas eu, o Senhor, o protegerei, e você não será entregue nas mãos daqueles de quem está com medo. Olha. Eu o salvarei, você não morrerá, você continuará vivo, porque confiou em mim. Eu, o Senhor, falei. Aqui, eu, o Senhor, é Yahvé, tá? Então, eu, o Senhor, falei. É que os judeus colocam Adonai, né, nesse momento do falar, né? Então, é por isso que ele está, eu, o Senhor, Yahvé, falei. Então, Deus falou aquele que é. E falando aquele que é, obrigado, Senhor, fala conosco através dos testemunhos. O Mar disse para mim que os testemunhos são fortes, não é isso, Mar?
4: Fortes testemunhos, quatro testemunhos hoje sobre justamente o que o Senhor falou ontem e hoje na Coroa de São Miguel, sobre o tratamento mais humano, né, de pessoas que estão sofrendo aí nos tratamentos oncológicos. Quatro testemunhos, Pandinha, pode colocar o primeiro.
1: Aqui é a Lúcia. E eu queria dar um testemunho em cima do que o Padre Marcelo falou hoje no programa dele, que hoje ele direcionou, né, um tempo do programa para falar com os médicos, os que trabalham na parte oncológica. Deus colocou no meu coração, sabe, uma emoção muito grande, porque o meu pai, ele foi um paciente oncológico. Teve uma caminhada a partir do momento que ele descobriu a doença de quase 6 anos. Aqui da minha cidade até onde ele fazia o tratamento eram 3 horas de viagem para ir, 3 horas de viagem para voltar. Então, além da doença em si, né, a ida, né, para o tratamento era uma luta, né? Aonde meu pai fazia tratamento era uma equipe de médicos, vários médicos. E ele começou com um médico, e esse médico, muito durão, muito secão, muito ali na dele, não se interagia com o paciente. Assim, não procurava saber ali o que o paciente realmente estava, né? Eu acho que os médicos, sim, têm que ter essa ligação. Falta, sim, um pouco de empatia, um pouco de amor, um pouco de cuidado, sim, em relação aos pacientes, aos acompanhantes. Tinha um médico lá que era assim. Até um dia eu brinquei com ele, sabe? Eu falei assim pra ele: doutor, o senhor é muito serião, o senhor é muito secão, o senhor tem que ser mais amável com os pacientes. Ele deu um sorriso e disse: olha, se você tivesse a noção de quantos pacientes que eu atendo por dia, então se eu fosse aquele médico legal com todo mundo, eu não vou conseguir bater a meta de atender os pacientes que eu tenho que atender por dia. Então eu tenho que ser assim, curto e grosso e pronto. Eu falei: não, doutor, mas se o senhor der um pouquinho só de atenção, já vai valer a pena. Mas ali por trás disso, vi que tinha um médico humano, sim, só que ele não queria se envolver com os pacientes, talvez por uma casca, uma barreira ali que ele mesmo criou, né? Mas sim, faz a diferença um médico que consegue tratar com mais afeto seus pacientes, porque eu tive que pedir para trocar de médico, porque aí, com o passar dos anos, o tratamento foi ficando mais árduo, o meu pai foi se sensibilizando cada vez mais com a doença, né? Então eu tive que trocar de médico, porque ir nesse médico já tava sendo um peso, sabe, chegar lá, a indiferença do médico, a cara feia do médico, aquela coisa ali muito superficial, sabe? Então eu tive que trocar de médico, pedi pra trocar de médico por um médico mais atencioso. E assim foi o restinho do tratamento do meu pai, porque logo em seguida do meu pai se foi. É isso. Eu não sei se vai ao ar esse testemunho, se não vai, mas eu queria muito, sabe, deixar aqui registrado que sim, faz muita diferença os médicos ter mais amor, mais carinho, sabe, com os pacientes oncológicos e também com os acompanhantes, que é um sofrimento muito grande para os acompanhantes também. Um abraço e sua bênção, Padre Marcelo.
0: E na formação, eu estava ontem conversando com um amigo médico, ele teve, né, há 30 anos atrás, não sei qual agora, tem até uma matéria sobre isso, tá? Essa relação com o paciente, tá? Que o paciente não é um paciente número 23, 24, ele tem nome. Né? E como isso mexe com esperança. E esperança, o médico tem que dar esperança, não destruir. Né? Então, conforme o modo que você fala, queridos médicos, por favor, eu amo vocês, sou médico de almas, mas que sejamos mais, tenhamos empatia. Eu entendo muitas vezes não querer se envolver, mas, Mário, qual é a estatística que saiu agora, recente, de médicos que têm um problema de saúde mental?
4: Nossa, gigante, padre, gigante.
0: Os médicos também não estão bem, porque é tanta coisa que passa e somatiza, é família, é coisa. Então, ainda mais na oncologia. Então, eles criam essa dureza, mas não é por causa disso que eu não vou deixar de falar. Sejam mais humanos. É só isso, humanos. Tá? Então, que Deus tenha misericórdia, não estou aqui para julgar. Pelo contrário, a gente vai com muito amor educar. No amor de Deus, que Deus abençoe. E eu sou vitorioso pelo sangue de Jesus. Nome dela?
4: É Lúcia Cristina de Souza Rezende, Brasópolis, Minas Gerais. Padre, vamos
0: lá. Falou que é uma cidade longe, né? Isso. Então, eu sou vitorioso pelo sangue de Jesus.
5: Eu sou vitorioso pelo sangue de Jesus.
6: Padre Marcelo, sua bênção. O programa de hoje me tocou muito em relação aos médicos. Eu tive uma situação com a minha mãe, onde ela ficou internada na UTI. Foi uma das últimas internações dela. O médico, ele virou para mim e falou: olha, se eu fosse você, eu já ia me preparando, porque a sua mãe tá uma bomba relógio. A qualquer momento, ela vai falecer. Era sexta-feira, que antecipava o Dia das Mães. Eu saí do hospital, eu fui pro estacionamento, eu andava de um lado pro outro, atordoada, sem saber o que fazer. E eu falava: eu vou perder a minha mãe, eu vou perder a minha mãe. O que que eu faço, Jesus? Eu vou perder a minha mãe. E ela foi, pra glória dele. Eu tenho certeza que ela tá do lado dele. Infelizmente, né? Foi pela falta dela que eu me aproximei dele. Porque todo dia eu pedia: Jesus, me manda notícias dela aí no céu. Vai fazer 4 anos que ela faleceu. Eu percebo que, infelizmente, ela teve que morrer para eu voltar para os braços de Jesus. Como uma millennial, né? Eu acompanhava o Padre Marcelo na adolescência. E depois eu me afastei completamente da igreja. E há pouco tempo, um amigo falou: volta para a igreja. Aí eu falei assim: eu vou na missa do Padre Marcelo, que eu me lembro que me fazia muito bem. Voltei, fiz a Romaria para Nossa Senhora Aparecida. Muito obrigada pelo programa. Amo vocês. O meu dia só começa depois do momentos de fé. Assim como o Padre Marcelo também, eu já passei por depressão. Eu senti que há pouco tempo eu tava caindo novamente, tendo uma recaída novamente. E eu pedi muito, muito e peço muito para Jesus Cristo para que eu não volte para esse lugar. Porque só quem já teve e tem depressão sabe o quão difícil é, a força que a gente precisa ter para sair. Bom dia, obrigada.
0: Eu abri aqui, mas menos é mais, né?
4: Menos é mais. Tá.
0: Então, mas antes de ir para o intervalo, eu estava vendo aqui, o Mário faz uma
4: coloca
0: sinopse.
4: Mais um, coloca o 5.
0: Não, é o 5, exatamente, eu pensei no 5. Porque, ó, o 5, presta atenção, pelo a sinopse que ele colocou aqui. Sinopse não é... E deu uma... escrever um pouquinho alguma coisa, por favor, escutemos.
7: Bom dia, boa tarde, boa noite, Padre Marcelo e toda a equipe. Eu acabei de ouvir o programa do dia 8 de julho de 2026 e eu vim confirmar o que o padre estava tratando sobre a área da oncologia. Eu sou estudante de psicologia e essa área da psico-oncologia me interessa muito. E realmente, mesmo tendo protocolos, um chama spikes e o outro chama paciente, mesmo tendo protocolos para os médicos e profissionais da saúde darem comunicação de notícias difíceis, eles precisam entender essa necessidade da humanidade de estar ali uma outra pessoa com uma história, com uma família, E realmente a gente na psicologia entende que essa forma ríspida de falar é para proteger o próprio ego, para proteger o próprio eu. Então eu gosto muito de ouvir o programa quando o padre, todos os programas ele fala sobre saúde mental, da importância da psicologia, e eu fico muito feliz de ouvir e do alcance que o padre tem, eu acho muito importante. Muito obrigado, padre.
5: E como é importante... O nome dele, Mário?
4: Douglas Barcelos, padre de Belmiro Braga, Minas Gerais.
5: Mineiro, sim. Então, que Deus, você seja o psicólogo que entenda isso. Aliás, todos possamos entender a importância de ter saúde mental. E essa saúde mental vem da humanização. Num mundo que cada vez mais nós estamos, entre aspas, eu não tenho nada contra o IA, tá? Hoje, sem querer, não sei se vocês perceberam, quase que aí entrou na que estava no meu celular, tá? Eu ia falar, eu tive que cortar. Gente, não esqueçamos. Senhor, nossa, Ele vai me usar tanto. Estou tocando em carência. Nós estamos numa carência tão, tão forte. E mais do que falar, Deus diz, oração. Mas a oração que sai do coração. E não é por obrigação. Até rimou. Repito, não é obrigação. Assim como eu preciso do ar para respirar, eu preciso de Deus. E se hoje vários médicos, principalmente essa área mara tão difícil, oncologia, está passando isso, saúde mental, tão necessário, todos nós precisamos. Creia, Deus tem o poder de nos equilibrar. Palavra sanidade é bem-estar. Já voltamos.
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8: 8:33.
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17: 8h37.
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1: Derrama, Senhor. Derrama, Senhor. Derrama, Senhor.
2: Estou na capela. Quem acompanhou o Coroa sabe como, que capela é essa. Vocês viram? E que alegria estar aqui. Usa-me, Senhor.

do Espírito Santo. Amém. Por 5 vezes. Por que 5 vezes, Padre? Em honra às 5 santas chagas de nosso Senhor Jesus Cristo. Gostaria que você inspirasse pelo nariz e expira pela boca. Pandinha e Mário, vocês fazem isso por mim? A partir de agora, 1 vez. Senhor Jesus, vem com o teu poder. 2ª. O máximo que puder inspirar e o máximo que puder expirar. Pode ser melhorar. 3ª. Expira mais. Vamos fazendo. Senhor, tudo aquilo que vem da tua graça encha a nossa mente. E tudo que não é teu, saia agora em teu nome, Senhor. Isso, a 5ª vez. Quando o Mário falou que era forte, realmente ele tem razão. Na psicologia, o correto é falar fatores desencadeantes, mas vulgarmente chamado gatilho. Na hora que a pessoa, estava dando testemunho, tem o nome dela aqui, ela contava da perda da mãezinha dela. Você viu que ela entrou num desespero. E quantas pessoas ficaram angustiadas nesse momento. Então, com o peito angustiado. Senhor, preste bem atenção, eu não estou cutucando. Eu estou em Cristo Jesus tocando. Obrigado, Senhor, todos aqueles que tiveram a dor, todos nós tivemos a nossa dor da perda. E não viveram o luto. Padre, assim como, vou usar a comparação, os médicos se tornam frios. Eles acham que estão se protegendo e acabam se tornando frios. Nós sabemos que, como uma proteção, entre aspas, porque muitas vezes ao entrar no problema do outro, você somatiza. Realmente, queridos, eu digo como médico de almas, não é fácil. Como não somatizar? Por isso vem, Senhor, nos tocar. Só quem trabalhou e trabalha. Se eu toquei, agora eu falo muito com... Nossa, Deus, estou tocando muito na área médica. Você que trabalha na UTI e sabe o que eu estou falando. Não é fácil você conviver na trabalho de UTI, porque você cria um relacionamento com a pessoa que está para sair. Queridos, isso, nós temos que entender o médico, o enfermeiro, o técnico de enfermagem. É muito fácil falar deles, explicar, não, eles têm que ser mais empatia, mas se coloque no lugar dele, deles, delas. Por quê? Não é fácil. Por isso, a importância da fé. Porque eles lidam com a morte, que é a nossa missão. Como eu disse a vocês, eu posso dizer que nesses 31 anos de sacerdócio, rumo aos 32, agora está mais perto de 32, nessa missão, porque não é profissão, é missão. Ser padre é pai espiritual. Eu nunca vi um ateu agnóstico morrer ateu convicto. Não vi. E de amigos padres também, que eu conviveram e viveram, também não. Na hora da morte, ou perto dela, a hora da separação, algo acontece. E mesmo também que eu não veja, tenha misericórdia divina, veja, é a ação de Deus. Mas só para vocês entenderem, nessa hora, é a hora da separação. Isso aqui é uma passagem. E ficar trabalhando nessa área de UTI, estou falando de saúde mental, tá? Não é fácil. Repito, por que eles se protegem? Porque eles têm, machuca. Você vai, se apega com o paciente, e aí ele vai embora, e vai em outro. Portanto, é uma missão. Por isso, toda vez que eu encontro um médico, eu penso, o médico, eu falo, as mãos, peguei meu sobrinho também,
que agora é médico, falei, Senhor, como é sério essa missão. É uma vocação. E quando o médico perde isso, aí ele se torna um robô. Essa humanidade, ele não pode perdê-la. Eu sei que é uma linha tênue, mas aqui, Senhor, eu quero colocar nas suas mãos todos aqueles que trabalham na área da UTI. Seja ela UTI, principalmente neonatal. Senhor, toda a força, eu te entrego as enfermeiras, enfermeiros, te entrego Corém, sabe, todos sabem, Deus sabe o carinho que eu tenho por eles. Te entrego. Aí quando eu falo enfermeiros, gente, eu não posso esquecer os auxiliares técnicos, os técnicos de enfermagem. E os médicos? Médicas. Toca, Senhor. Repito, saiu uma estatística há pouco tempo. E a saúde mental do médico, quase metade deles estão com problemas de saúde, burnout, crise de ansiedade. Porque eles lidam com a dor e a morte. A mesma coisa acontece conosco, sacerdotes, médicos de almas. Pode ver quantos padres precisamos de oração, porque nós lidamos com lixo. Vocês rezam pelo padre da sua paróquia. Porque muitas vezes na confissão, na direção espiritual,

de estímulo diário. Hoje, está mais do que nunca comprovado, para a pessoa ter uma longevidade, a importância de fazer musculação, de fazer exercício, de caminhar. Ela vai ter, não é estética, é saúde. Vai ter saúde física, vai ter uma locomoção melhor. E vai ter, e obrigado Senhor, porque o Senhor faz nesse momento, só toca no profundo. Por favor, várias pessoas estão com angústia, toca onde você tem essa angústia. Coloque a mão aí. Vem Espírito Santo com teu poder. Preste bem atenção. Obrigado, Senhor, que hoje nós teremos nossa oração. Hoje a Kátia vai estar conosco. Já avisei que a missa vai ser mais cedo. Mas estou tocando muito em angústia. Já começou de manhã, na hora que eu fiz a pergunta, rezando São Miguel Arcanjo, a coroa de São Miguel. Medo, ansiedade. Não pode colocar os dois. O que mais está mexendo com você? E disparadamente, medo. É medo de morrer. É medo de ficar doente. Tem várias pessoas que tiveram alguém com câncer e têm medo de morrer com câncer. Medo de ter uma doença. E aí, medo. E os pensamentos vão começando a tomar. Agora põe a mão na cabeça. Isso, tira. Onde que era a dor, a sensação que você estava, agora põe a mão na cabeça. Que parte da cabeça? Você escolhe. Se eu fosse colocar a mão agora, no topo da cabeça. Vocês não estão vendo, mas eu estou impondo as minhas mãos. Senhor Jesus, não são mais minhas essas mãos. Elas são tuas. Não sei se você sabe, até na unção dos enfermos, quando eu vou dar para um sacerdote, eu não posso dar na mão aberta. É invertida. Por quê? Essas mãos já foram consagradas. Para abençoar, para perdoar os pecados em Cristo Jesus. Atuamos em pessoa na Cristo, na pessoa de Jesus. Então, quando eu dou unção para um sacerdote, quantas vezes já fiz isso? Eu tenho que ensinar, muitas vezes, que muitos fazem, não sabem. Não pode ser nessa. Eu tenho que explicar para eles. Obrigado, Jesus, porque nesse momento, o Senhor toca, estou impondo as mãos nessa cabeça. E aonde eu não posso ir, o Senhor vai. Entra nessa mente, Senhor. Te entrego todos os medos. Mas a palavra mais que cresce a palavra, carência. Senhor, todos os anéis da mente carentes. Carentes de um amor. Carentes da presença de um pai. Presença de uma mãe. Carência de receber, eu te amo. Você nunca escutou uma palavra verdadeira, porque na verdade nós estamos num mundo aflorado em que as pessoas são usadas como se fossem descartáveis. Você não é descartável. Jesus te ama. Não pelo que você tem, mas pelo que você é. E Senhor, eu peço nesse momento, isso eu posso pedir. E não importa o lugar onde você está, estou ao vivo agora e mesmo depois gravado. Senhor, derrama, preste bem atenção, derrama teu amor transbordante. Que essa pessoa que já experimentou esse amor, que ela seja reavivada. E essa pessoa que nunca experimentou, que ela experimente agora. O que é ser amada? Deus sonhou com você. Deus sonhou com você, comigo. Você tem uma missão aqui nesse mundo. Não sei se você sabe essa missão. Se você não sabe, o Senhor mostra para essa pessoa que ela tenha consciência da missão que ela tem. Pai, mãe, seus filhos, marido e mulher. Não sei o seu estado de vida, eu como sacerdote. Nós temos uma missão. Qual é a sua missão, Padre? Construir igreja nos corações. Enquanto eu viver, até meu último suspirar, construir igreja nos corações. Para isso ele me... Hoje eu tenho consciência. Eu fui concebido. Obrigado, Senhor. Frutos somos do amor do Pai, do Filho e do Espírito Santo.

0: pelo batismo restaurados. Iremos participar da vida, já participamos da vida de Deus. Olha que coisa linda. E Senhor, eu peço esse amor que cura, esse amor que salva, esse amor que levanta, esse amor que edifica, esse amor que não cobra. Ele enche, preenche. Senhor, repito, o que eu não posso, Tu podes. Onde eu não entro, Tu entras. E o Senhor tocando agora e várias pessoas se emocionando e sentindo. Isso aqui é poder do Espírito Santo agindo, curando, transformando. No mundo que as pessoas infelizmente são usadas, no mundo hoje que a gente vê de betes, pessoas caindo nos vícios, ou da bebida, ou de vícios. Ou mesmo no mundo em que a pessoa perdeu o sentido de vida. Senhor, vem com o Teu amor da razão de viver. Olha que lindo, o Senhor dando razão de viver, sentido de vida. E eu termino essa oração, e eu gostaria que você fizesse assim, polegar direito, na sua fronte, porque no batismo, eu como sacerdote que estou fazendo batizado, os pais e padrinhos, nós iniciamos o batismo, é um dos ritos do batismo, traçando o sinal da cruz na fronte da criança ou da pessoa que está sendo batizada. Trace sobre sua fronte o sinal da cruz. Você e eu, nós somos marcados na nossa fronte com a cruz de Cristo. E obrigado, Senhor, porque quem pregar um cristianismo sem cruz é mentiroso, fuja dele. Jamais vou pregar sem cruz, sem Jesus.
1: É o amor.
0: Mas tenha certeza que Ele alivia os nossos fardos. Perceba esse amor e prepare a água. Acabou ainda não, já voltamos.

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1: 8h55.
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5: E o momento de fé volta já já com a bênção da água e a Lucilene lá do Nova Morada 2 pede oração para os filhos dela, Josilene e Pablo e toda a família. Para o esposo Zé Reis, que aniversariou ontem, dia 8. Parabéns, Zé Reis. E ela diz também para o Zé Reis que toda a família deseja muitos anos de vida para ele e que ele é muito amado por todos. Que coisa boa, hein, Zé Reis? Parabéns, Zé Reis. Que Jesus e Maria te abençoe muito.
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9: Hoje, literalmente, Deus tocou no coração, em corações. Abençoai, santificai e exorcizai essa água. Obrigado, Senhor, no mundo que está ficando duro, frio, o Senhor reaviva o nosso coração, a nossa oração. Obrigado, Senhor, em nome do Pai, do Filho e do Espírito Santo. Hoje, a Santa Missa, 17 horas, 5 da tarde. Obrigado, Jesus, pelo Teu amor. E amanhã, vou fazer 7 horas da manhã, como é mais cedo, então mantenho 7 horas da manhã a coroa de São Miguel Arcanjo. E obrigado, Senhor, porque ao fazer a coroa antes, potencializa o momento de fé, impressionante. Te amo, Jesus!
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3: 9:13.
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6: 9:30.
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dia da Beata Paulina do Coração. E a gente vai começando essa programação toda especial para você. E eu quero mandar um grande abraço, um forte abraço pro Geraldo Ribeiro e pra família dele. Alô, Geraldo! O Geraldo tá todo dia ligadinho aqui no Alternativa Prime.

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3: Alternativa Prime, a trilha da sua vida. A gente começa bem. Começa com o baiano Gilberto Gil, Tempo Rei. Você está na Alternativa, você está na Prime.

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3: 10h22.
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Noites com Sol, Flávio Venturini passou por aqui. E antes tocou Don't Know Why, Norah Jones. Você está bem? Você está na Alternativa Prime? Agora 10 horas e 29 minutos.

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9: 10:34.
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Alternativa Prime, 10h35, e vamos falar de saúde. 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
3: O passado toca aqui de Prime pra você. E eu toco agora esse sucesso de Raimundo Fagner. Quem me levará sou eu. 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
5: 10:50.

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1: Alternativa Prime 10h50 e mais um clássico. E o clássico de hoje é a música Staying Alive, da banda Bee Gees. Música lançada no ano de 1977 pela banda Bee Gees e teve como compositores os irmãos Barry Gibb, Robin Gibb e Maurice Gibb. Tornou-se um dos maiores clássicos da era disco e um dos maiores da carreira brilhante dos Bee Gees. A música de hoje é Staying Alive.

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9: 11 e 6.
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14: Alternativa Prime, tocando o passado de Prime pra você. Agora 11 e 6. Cyndi Lauper, Girls Just Wanna Have Fun.

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6: 11:20.
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7: 11:34.
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Mbappé, Henson, os irmãos Henson, para 11h41. E a partir do meio-dia, eu continuo aqui no Giro Esportivo da Alternativa, eu trocando o nome dos programas. Giro Esportivo a partir do meio-dia. O presidente da Liad, Marco Antônio, já está por aqui. E a gente vai falar de muito futebol e do Campeonato Municipal Sicredi 2026. É já a partir do meio-dia. Agora 11h42. Sai daí não que eu volto já.

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2: 11:49.
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0: Alternativa agora 11h56. Eu vou tocar a última música da playlist de hoje, da nossa programação. Infelizmente, eu acabo de receber uma notícia aqui de uma cantora que fez e faz parte da nossa playlist aqui do Alternativa Prime. Infelizmente, a cantora inglesa, aliás, a cantora galesa Bonnie Tyler, morreu na noite desta quarta-feira, dia 8, aos 75 anos, em um hospital na região de Faro, em Portugal. A artista estava internada desde o fim de abril, após passar por uma cirurgia intestinal de emergência. A confirmação do seu falecimento foi divulgada por sua família e equipe nas redes sociais nesta quinta-feira, dia 9. Então, estou anunciando aqui a morte da cantora galesa Bonnie Tyler, que faleceu ontem à noite. E como forma de homenagem a essa cantora, que fez parte lá atrás, lá nos anos 70, fez parte da minha adolescência e de tantas pessoas, vou fazer a última música especialmente em homenagem a Bonnie Tyler. O Alternativa Prime volta amanhã a partir das 10 horas da manhã e eu aguardo você aqui. Muito obrigado pela audiência, pelo carinho. Um beijão no coração e seja do bem.
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0: Está começando mais um programa Giro Esportivo Alternativa. Meio-dia e seis. Hoje, quinta-feira, dia 9 de julho, véspera de mais uma rodada do Campeonato Municipal Sicred, que acontece depois de amanhã. E o presidente Deliado já está aqui no estúdio da Rádio Alternativa. Eu já cumprimento, já. Boa tarde, presidente Marco Antônio.
1: Boa tarde, Rogério. Prazer novamente, né? Toda quinta, né?
0: Toda quinta.
1: Para todos os ouvintes do mundo da Alternativa FM 87.9 que está nos escutando hoje, né? E o Campeonato Municipal Sicred, o maior do estado de Minas Gerais, chegando à reta final da fase classificatória, né? Sábado nós vamos ter o jogo, né? Convidar todo mundo para ir para o estádio Ronaldinho. A partir das 15 horas tem rodada dupla.
0: A gente já vai falar dele.
1: Daqui um pouquinho,
0: né? Aguenta a mão aí, presidente. Giro Esportivo, agora sim, a gente vai falar do Campeonato Municipal Sicred 2026.
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0: Agora sim, presidente, atualiza aí todos os nossos ouvintes, como ficou. A gente falou a semana toda sobre o campeonato, né? Eu e a bancada aqui, a gente comentou muito, a gente fez aquelas contas matemáticas, quem fica, quem sai. E o negócio, o bicho tá pegando, tá competitivo. Atualiza a gente aí.
1: Sábado tem uma partida primordial pra fase classificatória, né?
0: Vou abrir minha tabela aqui pra isso. Gente conferir.
1: Tem Brasiliense e Vila a partir das 17 horas lá no estádio Ronaldinho, lá no Planalto, né? Olha só pra você ver como é que a partida é importantíssima pra fase classificatória pros dois clubes. Brasiliense com 11 pontos e o Vila com 10. É o último jogo do Brasiliense, né? Que todos os clubes do Municipal Sicred fazem 7 partidas, né?
0: Exatamente.
1: Então, o Brasiliense com 6 jogos, é o último jogo dele, tá com 3 vitórias e 6 de saldo positivo, de gols. Ao Vila, 10 pontos, 5 jogos, ele tem mais esse com o Brasiliense. E fechando a parte classificatória, né? A fase classificatória joga com o Social lá no Vila, com 3 vitórias e 5 jogos. E mais 12 gols de saldo.
0: Isso, 12 gols.
1: 12 gols.
0: 10 pontos, 5 jogos.
1: 12 e 3 vitórias.
0: 3 vitórias e 12 pontos de gordura.
1: De gordura, você vê. É importantíssimo pro Brasiliense e pro Vila. Qualquer resultado aí, um dos dois eles ganhar ou empatar, Social e Vila. Vai ser outra decisão, né? Todas as três agora. Depois tem Associação e Roma. Também é a decisão pro Roma, né? Roma tem que ganhar da Associação para ficar na fase, nos entre os quatro.
0: Só para atualizar aqui. O Roma é o quinto hoje. O Roma é o quinto com 9 pontos, 6 jogos e 3 vitórias. E saldo negativo de 7.
1: Isso. Então o último jogo é Social. Sábado é importantíssimo. O Brasiliense vencer, o Vila vencer. É importantíssimo.
0: Rodada dupla, né?
1: Temos o Sociedade e o Juventus para cumprir tabela, né? Tem que julgar os sétimos jogos dos dois clubes. Já estão desclassificados, não tem chance mais, porque o Sociedade perdeu pro Social de 3, né? 3-1. Então vai ter só cumprir tabela, Sociedade e Juventus. Partida às 15 horas lá no Ronaldinho.
0: Eu tô vendo aqui a tabela, dia do jogo, dia 11, Sociedade Juventus às 15 horas.
1: Isto.
0: E o jogão então é às 17 horas, Brasiliense e Vila.
1: Vila.
0: Eita, que vai ser um jogo bom lá no Ronaldinho.
1: É um clássico, né?
0: É um clássico.
1: A vida dos dois clubes, né? O Municipal é bom por isso, até nas últimas partidas, né? Tem essa emoção de quem vai classificar, né? Quem vai ficar para semifinal para disputar o torneio. Zé Graveteiro, né? Receber a premiação de 10 mil, campeão de 10 mil, o vice-campeão de 5 mil, mas troféu muito bonito, as medalhas são exclusivo da Liad, né? Igual do Campeonato Mineiro. Lá tem a nossa, nós fizemos. Então, é muito gratificante ser um dos organizadores do Campeonato Municipal de Artes.
0: Maravilha, presidente. Atualiza também, por gentileza, os artilheiros, como que está aí artilharia do campeonato. Bora. Né? Porque eu sei que a turma tá chegando, chegando aí. A turma tá.
1: Os artilheiros, nós temos muitos atletas que podem ser artilheiros do campeonato municipal, né? Então olha aqui pra você ver aqui, ó. Nós temos hoje o principal artilheiro hoje. É o Pedro Henrique Amazil, né, do Brasiliense, com 7 gols. O Richard Leonardo dos Santos, com 6 gols da associação. O Cristiano Augusto da Silva do Social, com 6 gols. O Leonardo Ávila da associação, que é o goteiro, 5. O Balotelli, que é do Social, 5. O Denilson, Denigol, né, que ele gosta que chama ele.
0: Denigol, é o Denigol.
1: Do Brasiliense, com 5 gols. Você vê, e o Bruninho, da Associação Mauro César Augusto, estão com 4 gols. O municipal é tão assim, apertado, que até os artilheiros
0: não se distanciam do outro. Estão brigando até pela artilharia.
1: Até pela artilharia. Sim. Até os cartões são poucos cartões que nós temos.
0: Sim, alto nível.
1: É, 30, vai ser 25 partidas. 25 partidas. Nós tivemos 2 expulsões, 2 cartões amarelos. Então o campeonato nosso é organizado, transparente, e o pessoal está colocando na cabeça que ele está vestindo a história do clube para jogar futebol, para jogar bola, ir lá apresentar a melhor maneira dele vir, dele jogar bola. Então não tivemos problema nenhum, graças a Deus, não vamos ter até a final.
0: Exatamente, graças a Deus. Isso aí é pela organização, né, Marco Antônio? Que são muitas pessoas envolvidas e graças a Deus realmente não teve assim confusão, aquela coisa de ter que ter reunião para decidir, vai pro tapetão, não vai.
1: O pessoal da JJD até me manda mensagem hoje, não tem nada não. Não.
0: Exatamente isso aí.
1: Pode chegar na
0: mão de vocês. Que bom que, né, tá fluindo bem, né? Fora aquele caso lá atrás do São Domingo, que independeu do São Domingo.
1: Do São Domingo, dos atletas, semana que vem sai a... Já chegou a nota da JJD, que está tudo...
0: Oficializado,
1: oficializou,
0: né?
1: Já, que está tudo dentro da legalidade, dentro da transparência.
0: O pessoal recorreu ou ainda não, vai não recorrer a partir de agora?
1: Aí é com o clube, né? Ele deve passar para o presidente do São Domingos, o presidente do São Domingos levar até nós. Semana que vem sai a punição e os boletos do financeiro que deu prejuízo para a Liga, para o Roma, o estádio, então a gente vai dividir entre os atletas.
0: É lamentável ter acontecido isso, mas fora isso aí, o campeonato tá fluindo.
1: Regulamento é regulamento.
0: Muito regulamento. Inclusive, ô Marco Antônio, até já tá dando tempo aqui, eu vou chamar os nossos comerciais, eu quero falar um negócio com você de regulamento que eu falei a semana toda. Aí a gente troca uma ideia, pode ser?
1: Claro, nós estamos aqui é para responder as perguntas.
0: Maravilha, e eu vou chamar o comercial. E a gente volta na sequência com mais futebol.

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12: Volta com o Giro Esportivo, meio-dia e 20. Presidente,
2: Algo mais do campeonato municipal que você queira falar?
12: Quero convidar todo mundo, todos os desportistas de Arcos aqui, para deslocar até o Ronaldinho, para assistir duas excelentes partidas, né, do campeonato municipal, os Cred, humilhou o nosso brasileiro, né, o nosso brasileiro, só jogos aos sábados, às 16 horas, para ajudar os clubes, para trabalhar, para o esporte durar o ano todo, né, no, indiferente de campeonato que disputam aí, mas eu acho que a cidade tem que um campeonato de tão grande importância, que é o nosso municipal, vai fazer 36 anos, o maior, nós temos uma cooperativa que é o Sicred, que o pessoal lá do, que ela é do Sul, né, veio cumprimentar a gente que segunda-feira lá, eu estava numa reunião lá.
2: Já está patrocinando.
12: Você, né, vê que a importância do nosso campeonato, não estou falando do campeonato de ninguém, eu falo do nosso. Nós temos, só para você ver, sábado aconteceu o Mineiro Amador, que depois nós vamos falar. Eu estava no Mineiro, que eu sou obrigado a estar no Mineiro, que eu estou representando a Federação Mineira.
2: Isso, a Liga.
12: A, né, Liga está representando a Federação Mineira. Receber arbitragem, ver o que está acontecendo, algum problema, tal e coisa. A equipe da Liad é tão... Nós somos tão competentes. Tão, nós temos uma equipe tão grande, tão competente, que os jogos lá em cima transcorreram sem problema. Duas partidas importantíssimas na cidade, dois campeonatos extremamente importantes para o estado, para o município e para a região, sem problema nenhum.
2: Que bom, maravilha.
12: Então o municipal é isso. Quando o atleta vem para cá participar do nosso campeonato, que é um prazer imenso, né? Todo atleta nosso, arconhense, que não seja arconhense, é um prazer. Ele sabe que ele tem que vir aqui para jogar bola. Porque o campeonato dá visibilidade para ele. Se acontece alguma coisa de ruim, todo mundo fica sabendo. Hoje tem rede social, né? Hoje tudo. E o de bom também. O de bom também. A gente fala só coisa ruim. Todo mundo aqui, eu faço umas lives de vez em quando, brinco. Eu não sei quais nomes de atleta, né? Eu falo o número da camisa. A gente fica zoando. Mas isso é visibilidade. Só para você ver uma notícia boa para a rede social nossa, já deu quase 200 milhões de visualizações.
2: Olha só.
12: Na rede social do Liad Arcos.
2: É quase a população do Brasil. Arcos.
12: 200 milhões de visualizações em 7 meses é muita coisa para um campeonato, né? Então, quero convidar todo mundo lá para ir lá para o Ronaldinho, tem serviço de bar, tem aquele churrasquinho, né?
2: Ah,
12: o churrasquinho, né?
2: Esse tem que ter.
12: Não pode faltar, né? Então, ir lá para o Planalto lá em cima, ver lá que a gente descentralizou o campeonato, né? A gente tirou, estamos levando para onde que tem estádio aqui, né? Se Deus quiser, o pessoal do Juventus lá falou que, quem sabe, a gente leva o ano que vem uma partida lá para a Ilha do Juventus.
2: Vai ser fantástico, então, viu?
12: Campeonato municipal é esse. O campeonato, além de ser bem organizado, transparente, a gente está levando ele ao público.
2: Mas faça isso mesmo. Trabalhe para levar
12: ao público
2: algumas rodadas lá para
12: a Ilha.
2: Pra Ilha,
12: isso.
2: Né? Porque ali vai absorver a Ilha, o pessoal da Boa Vista, Paineiros, o pessoal vai todo mundo assistir jogo.
12: Isso é o campeonato municipal Sicred 2026. A gente trabalhou, está trabalhando, nós temos as dificuldades, é claro, críticas, eu quero deixar bem claro para todo mundo, nós aceitamos todos os tipos de críticas. A gente imprime na rede social, sentamos, olhamos o que é bom e tiramos proveito e tentamos resolver. Certo? Teve uma crítica, eu vou abrir uma aspa de uma crítica, que eu estava que o presidente, eu sou presidente, mas é a Liad, estava transmitindo uma live sábado, no mesmo horário que o campeonato municipal estava sendo jogado a partida lá em cima. Olha a diferença de uma coisa com a outra coisa. Uma live, o campeonato municipal, ele não pode ser, os presidentes do clube não autorizaram a transmissão. É direito deles, estádio deles. Eles que têm o poder na mão.
2: Isso é prerrogativa deles.
12: Prerrogativa do clube. Presidente do clube. Eu não
2: vou... Não tem nada a ver com o regulamento.
12: O regulamento não. Não fala nada de regulamento. E a Liga também não vai bater de frente com o presidente do clube sobre isso. Já tem um regulamento para ser cumprido.
2: É, porque uma coisa é o campeonato, outra coisa é a vida particular do clube. Do portão para dentro é uma entidade.
12: Entidade.
2: Que é um presidente.
12: Que tem custo.
2: E que define o que acontece lá dentro.
12: A live, ali o Campeonato Mineiro, a Liad estava representando a Federação Mineira de Futebol. Eu estava representando o presidente da federação lá. E a federação, como é de portão aberto, a Federação Mineira exige que seja de portão aberto e pode transmitir. Por isso que eu estava transmitindo a live. Foi muito bom, deu mais de 3 mil visualizações durante. O pessoal de Divinópolis viu, o pessoal de Carmo-Cajuru, todo mundo viu, os pais, as namoradas, tudo. Então, campeonato municipal, nós temos que ter um carinho maior com ele. Não que os outros campeonatos não tenham que ter. Campeonato municipal nosso é 36 anos. Isso não é foi feito ontem, não. Veio lá desde 1990, começando.
2: Eu me lembro.
12: Né? Cê, né?
2: Eu estava lá.
12: Você vê, na região aqui, eu vou fazer uma pergunta aqui, Rogério. Desde 1990, qual a única cidade da região que tem um campeonato com 36 anos? Todo ano teve, não teve 2018, 2019.
2: Na pandemia?
12: É, porque o pessoal, os presidentes de clube aí, tá um negócio com a liga, não vou entrar em detalhes, que eu não sei direito. 36 anos. Todo ano tem um campeonato municipal.
2: Eu ia te responder com outra pergunta.
12: Então, seja.
2: Me diga quantas cidades tem uma liga constituída, funcionando operacionalmente 100%.
12: Em 853, que eu conheço, só 72.
2: Então
12: 853
2: aqui,
12: municípios.
2: Aqui na estados. Nossa região, e olha que a gente está falando de cidades grandes.
12: Grandes,
2: maior olha, que Arcos. Bom Despacho tem.
12: Divinópolis.
2: E Formiga tem?
12: Não.
2: Olha só.
12: Campeonato municipal de Formiga não terminou, não. 2020, acho que é 24 ou 25, não sei. Não terminou. O nosso campeonato termina.
2: Lagoa da Prata.
12: Lagoa da Prata, parece que é 60 dias que é o campeonato deles lá.
2: Mas a liga lá, Tatuante?
12: Não tem liga. Moema não tem liga.
2: Campo Belo?
12: Não tem.
2: Então, assim, a gente... eu te respondo com essa pergunta. Quantas ligas existem, né? Então, Arcos com 36 anos
12: de liga. A liga tem 35, tá fazendo 36 esse ano também. A liga é da idade do municipal. É isso que a gente... diz que a gente, por isso que o giro esportivo para nós é importante. Todo meio de imprensa média, né? É importante para nós.
2: Claro.
12: Nós estamos lá de portas abertas, a gente tem sede, vão lá, me liga que eu converso, a gente passa tudo. Eu passo tudo para a imprensa. Todos os canais de imprensa aqui, eu passo para o giro esportivo, todos os canais de imprensa têm o mesmo que a gente manda para cá, a gente manda para toda parte de imprensa. Nós temos um grupo de WhatsApp aqui, da Liade, que é da imprensa. Então, se o giro esportivo fica sabendo do Municipal Sicredi, todos os meios esportivos do mundo fica sabendo. Então, é isso que eu quero falar. O campeonato municipal nosso tem 36 anos, todo ano tem. Qual cidade, eu deixo uma pergunta no ar, que eu posso estar enganado, eu acho que eu não estou, não. Qual cidade da região, da região aqui, que tem um campeonato, todo ano tem um campeonato municipal com os clubes da cidade?
2: É, realmente, realmente, não tem, né?
12: Não tem.
2: Não tem.
12: Que eu saiba aqui, é mais longínquo aqui, é 100 quilômetros daqui, Bom Despacho. Depois de Divinópolis. Ah, tem campeonato? Tem. Eu acho que toda cidade tem que ter um campeonato municipal. Toda cidade tem um campeonato, tem que ter campeonato de base, de master. Toda semana, todo final de semana, pra mim, todo dia tem que ter esporte. Então, é isso que o municipal rege numa cidade. Quando o campeonato municipal, o principal campeonato, o nosso Sicredi, é feito, é visto, se tem crítica, porque estão vendo. Certo? Sábado, a equipe nossa do Eletro falou que o Ronaldinho estava lotado, gente. Tinha mais de 100 pessoas lá dentro. Numa partida... 100 pessoas dentro do estádio é muita gente. Campeonato. E o Mineiro também, que estava acontecendo na associação, também tinha mais de 100 pessoas.
2: E se cobrando ingresso.
12: Lá em cima, do Mineiro de graça.
2: Sim, sim. Mineiro de gratuito e o municipal cobra-se. É praticamente uma taxa, né?
12: R$10 é para ajudar da despesa do
2: exatamente,
12: estádio, né?
2: Exatamente.
12: Outra coisa, o campeonato nosso é diferente. Nós jogamos num estádio municipal e dois particulares. Que é o Joaquim Caetano Sobrinho e o Juca Pequeno, que é o Vila e a Associação. Eles têm despesa para ter, por isso que se cobra, e se tem 36 anos que cobra portaria. Então, o clube, o estádio é igual o Mineirão, nós temos dois Mineirão aqui, ó. né, o que é o Joaquim Caetano Sobrinho e o Juca Pequeno, é o Vila e a Associação. Tem despesas para manter, gente. O social lá em cima, o Ronaldinho lá em cima, ele é municipal. Beleza. Parabéns, mas tem que cobrar, porque o clube tem despesa. A gente tem despesa. Os clubes têm despesa.
2: É muito justo. Eu acho justo.
12: R$10 não põe ninguém mais pobre,
2: bem mais rico. E é um valor praticamente simbólico.
12: Eu olho assim, pô, quem paga R$10 para ir no campo, fica mais rico. Fica mais rico porque vai ver o melhor campeonato municipal Sicredi do estado de Minas Gerais.
2: Maravilha, Marco Antônio. Agora é 12:30. Marco Antônio, eu vou chamar mais um comercial e na sequência a gente volta a falar. Acabou que eu nem comentei.
12: Nós vamos comentar sobre o
2: reclame. Isso, eu já conversei fora do ar aqui, mas a gente vai falar daqui a pouquinho na volta do nosso comercial.

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8: E o Giro Esportivo está de volta agora, meio-dia 34. Presidente Marco Antônio. Essa semana eu conversei muito com... Tá escutando um barulhinho aí? Um tuk-tuk? É uma obra aqui ao lado aqui da...
9: Do nosso patrocinador maior.
8: É, não pode nem falar. A obra aqui do Sicredi ao lado. Então o pessoal que está nos ouvindo aí, desculpe. Mas é a obra que está do lado. O pessoal está quebrando uma parede lateral aqui. Então tá, a gente, microfone muito sensível, está captando aí essas batidas. Mas tudo bem. Dito isso, eu... Falei assim, eu vou até comentar isso hoje com o Marco Antônio, porque a gente comentou muito durante a semana, que para mim foi o maior vexame que eu já vi na história do futebol mundial. E, infelizmente, foi protagonizado pelo maior representante do futebol, que é a FIFA, Federação Internacional. Então, assim, para mim, eu nunca vi isso na minha vida, é inconcebível. Eu, assim, é sem perdão, não tem justificativa, não adianta passar pano para isso. Mas a FIFA permitir, não coloque política, mas foi o presidente dos Estados Unidos que obrigou, que pediu, que mandou, que ele manda, independentemente disso. Mas a instituição, quando ela é séria, quando ela quer ser respeitada, sabe, a FIFA para mim foi uma bola fora. Ela que tem o VAR, tem toda a tecnologia à disposição, ela deu a maior bola fora dessa Copa do Mundo quando ela permitiu que um jogador expulso dos Estados Unidos voltasse, entrasse em campo e disputasse uma partida válida pelas oitavas, uma partida assim, super importante contra a Bélgica. Então assim, para mim aquilo ali não tem perdão, não tem justificativa. Eu estou perguntando isso para você porque você é uma pessoa que trabalha muito em cima de regulamentos, em cima de regras. E eu sou a favor de regras e regulamentos. Porque quem assina para entrar no campeonato, ele lê o regulamento.
9: Ele recebe o regulamento.
8: Ele recebe, ele lê. Se ele não concordar, ele também tem todo o direito de dizer não e não participar. Né? Não que todo regulamento seja feito a ferro e fogo. Às vezes um regulamento prevê alguma coisa que, opa, realmente isso aqui não cabe para esse campeonato, ou já não se aplica mais, pode ser mudado. Né? Pode
0: Por
8: ser
0: isso
8: mudado.
0: Que existem os arbitrais antes do início do campeonato.
8: Exatamente. Mas aí eu te pergunto, que papelão? Eu não vou nem perguntar, eu comente para mim, porque assim, a Copa do Mundo para mim acabou aquele dia.
0: É.
8: A gente, eu comento aqui, porque como comentarista esportivo, a gente tem que levar notícia ao público, o público não tem nada com isso, né? E a gente comenta mesmo, eu vou falar de Copa do Mundo até o último dia, né? Vou me empolgar tudo, mas eu não
0: Ficou
8: acredito mais.
0: Ficou uma mancha, né?
8: Ficou.
0: Você vê, eu também, fui totalmente contra. A minha opinião é que o cara tinha que ter cumprido. Você vê que desde 2022, eu vou falar do nosso mandado, né? Nós estamos iniciando o segundo mandado, ó, deu 2022, 28 de janeiro de 2022, os regulamentos do campeonato municipal aqui, de todos os campeonatos que a gente faz, é cumprido. Tem umas falhazinhas, tem uns questionamentos, é porque o regulamento dá o questionamento. Hoje não dá mais, não. Por exemplo, eu vou te dar um exemplo aqui desse ano, mais ou menos isso. Teve um atleta do futsal, que foi punido com cartão amarelo. Todo mundo falou que ia julgar. Ah, porque ele é filho do presidente, o presidente vai quebrar o regulamento, que tal e coisa e tal. Não julgou. E ele é meu filho.
8: Correto.
0: Filho do Marco Antônio, não do presidente da Liade.
8: Uma coisa não tem nada.
0: Chegou, não... Eu achei um absurdo também, eu achei que essa retirada do cartão vermelho desse atleta dos Estados Unidos manchou a Copa do Mundo. Que vai servir de críticas.
8: O Marco Antônio, né? Realmente abriu uma
0: exceção.
8: Uma exceção, uma prerrogativa assim, para coisas sérias futuramente. Como, eu te pergunto, como você falou do seu filho jogando, como que hoje essa garotada que está na escolinha, aprendendo a jogar futebol, que não é só o futebol ali dentro. Ali eles têm um ciclo de convivência, eles aprendem a viver em sociedade, a ter o companheiro, a trabalhar em equipe. Então, de repente, essa garotada hoje, como que um pai vai explicar? É isso que eu, sabe? Como que um pai vai falar assim, não, filho, ele estava expulso, mas ele pode julgar. Mas como assim, pai? Se o regulamento fala que não, ah, então quer dizer, se eu for expulso amanhã, tem como isso aí ser, né?
0: Ser revertido para me julgar, então não vai dar nada para que você expulse.
8: Então, em algum momento, alguém pode dar um miau ali e jogar? Aí, o que um pai vai falar para um filho? Moralmente, o que um pai vai ensinar para um filho? A FIFA pode? Não, a FIFA não pode. A FIFA é exemplo. Mas a FIFA fez. Aí que vai abrir essa porta, vai abrir essa escancarou. Vai abrir, não.
0: A falta de organização da Copa do Mundo.
8: Escancarou. Pode dar o troféu para a Argentina? Ou para a França? Entendeu? O Brasil foi prejudicado por duas vezes pela arbitragem.
0: Verdade. Né?
8: A Argentina foi prejudicada. Então são coisas assim, muito visíveis. E o que manchou foi porque foi a FIFA. Se fosse uma CBF, olha, a CBF é de rir mesmo. Porque a CBF, sabe, não, a gente pode nem falar, tem que ter cuidado com o que se fala.
0: Verdade.
8: Mas eu já vi por várias ocasiões times, principalmente os times mineiros.
0: O efeito suspensivo, eu sou contra o efeito suspensivo.
8: Pro cartão vermelho.
0: O cartão vermelho, da suspensão. Eu sou contra o efeito suspensivo. É lei, tem que. Se a Comissão de Justiça mandou, cumpra-se. Mas o presidente da Liade, como organizador, junto com os presidentes de clube, eu sou totalmente contra o efeito suspensivo. Se o árbitro, que é a maior autoridade da partida, é o árbitro central, vermelhou, expulsou o jogador, ninguém poderia ter o poder de suspender.
8: Exatamente.
0: Porque o árbitro ali, que é a maior autoridade, a gente fala juiz, né? Não é juiz, é árbitro. Eu comparo assim, seguinte, nada de comparação, viu, gente? É uma comparação metódica de posições. O juiz do Poder Judiciário, do STF lá, decide, toma, pá, daqui de Arcos aqui, dá uma sentença. Aí vem o segundo que tira, É a mesma coisa do arbitrado, do cartão vermelho. O árbitro que tava, que sabia o que, que aconteceu, que estava na flor da partida ali, deu o cartão vermelho, deu o cartão amarelo, suspendeu, o efeito suspensivo tira o poder do árbitro. Porque a gente é ser humano. Automaticamente vai falar assim: ah, se eu fui expulso hoje, eu posso ser expulso amanhã, que tem o efeito suspensivo.
8: Exatamente. E o que me preocupa muito, Marco Antônio.
0: Entendeu? Aí virou.
8: Sabe? O que me preocupa muito também é que ninguém falou nada.
0: Não, todo mundo calado, né?
8: Sabe? Ninguém falou nada. Os jogos estão correndo como se nada tivesse acontecido. Né? Como se nada grave tivesse acontecido. Estão acontecendo. Vão chegar na final. Eu comecei a falar, vou finalizar, dois roubos, assim, que é, o primeiro não foi nem tanto roubo não, porque quando a gente fala roubo tem que ter cuidado, né? Tô falando dentro do esporte, né? Falando como torcedor.
0: Torcedor, né?
8: Mas assim, o pessoal fala, ah, o juiz roubou, o juiz, né? Falando nesse sentido, mas O primeiro caso, Cruzeiro, em 1975, se não me falha a memória. Levaram o jogo do Cruzeiro para a decisão
0: no
8: Rio de Janeiro. Aquilo ali foi uma treta do Eurico Miranda com o presidente. Como é que era o nome dele, do Cruzeiro? Era, bem antes Márcio, da Zé Perrella. Bem
0: Márcio,
8: antes.
0: Acho que era o Márcio.
8: 1975. Então, assim, aquilo ali já foi preparado. Agora, para mim, o maior miau do futebol brasileiro foi o jogo do Atlético no Serra Dourado
0: contra
8: o Flamengo. O que, que é aquilo, gente? O Reinaldo olhou pro Reit, que era o juiz, né? José Roberto Reit. Só dele olhar, o cara já vermelhou ele, já foi vermelhando todo mundo, até ficar com menos 7 jogadores no campo. Aqui, e nada aconteceu.
0: No outro dia era segunda, né?
8: Outro dia era segunda, o Reit sumiu de Minas Gerais. E o Atlético foi, no miau,
0: prejudicado.
8: Então, assim,
0: é verdade.
8: Só para a gente finalizar, eu vou chamar o outro bloco comercial, presidente. A gente tem que falar mais um pouquinho aí da Liad. Foi um péssimo exemplo que a FIFA deu. Eu, a partir do jogo da Bélgica e dos Estados Unidos, para mim, a Copa acabou naquele momento. Seleção brasileira, eu falei, torno a falar. Em momento algum, ela foi escalada pelo Ancelotti, ela foi escalada pelos patrocinadores.
0: É verdade.
8: E uma seleção que vai para a Copa do Mundo, com 13 jogos de preparação, o Ancelotti, que é o bambambam, vai para uma Copa, não sabe qual que é o time que ele vai colocar em campo, e leva o Neymar. Neymar é ruim, não. Neymar é um craque, na minha opinião.
0: Mas ele
8: não,
0: é o atleta que estava lá, né?
8: É, mas é um craque, na minha opinião, não sei a sua. Mas é um atleta que está contundido, um atleta que está machucado, levar um atleta, tirar a oportunidade de outros tão bons aqui. Mas enfim, isso são águas passadas. Eu vou chamar um intervalo aqui. E a gente, senão não termina.
0: Isso
8: é verdade. A gente.
0: Mas que ficou feio, ficou.
8: Ficou. A gente volta a falar pra gente finalizar aqui do Municipal e mais alguma informação que você queira dar, presidente.
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0: De volta com o Giro Esportivo, 12:49, Marco Antônio. Tem mais notícia da Liade. Como é que está aquela contratação da secretária?
1: Nós estamos com o processo seletivo ainda, né? Vingouro, né? Até dia 15, né? Entrega os currículos até dia 17.
0: E já tem...
1: Já temos mais...
0: Quantos currículos? Mais ou menos?
1: Mais ou menos 22 currículos.
0: Olha que bom, que
1: Estou fazendo a primeira entrevista, que é social, para a gente saber quem que é a pessoa, mostrar o que é a Liade. A administração da Liade lá, a primeira entrevista é
0: tanto para a pessoa conhecer o perfil da Liade, e a Liade também já começar a conhecer
1: o perfil da futura secretária da maior instituição de desportos da região. Então, né, nós estamos lá, pro telefone meu, né, o 37 988286991, o e-mail liadearcos@gmail.com. E pessoalmente, na São Geraldo, 589, sala 404, no antigo prédio do antigo IMPA. Nós fomos lá selecionando, vai passar para a primeira entrevista social e depois vai, as que forem, né, que a gente tiver opção para trabalhar lá, vai passar para a comissão para a segunda entrevista, para depois fazer a terceira, para ver quem que vai dia 3 de agosto.
0: A chamar. Então, só repetindo, para quem é de Arcos ou vai pelo endereço, que é na São Geraldo. Ponto de referência ali é perto da Zema, né?
1: Em cima da Deluxe e da Marina Morena Calçados.
0: Ah, tá, ok. E pessoal que também não quiser se dirigir, tem o
1: meu telefone,
0: Instagram.
1: Instagram, arroba liadearcos.
0: Arroba liadearcos.
1: Segue lá, gente, no Instagram. O e-mail, que é liadearcos@gmail.com.
0: Ok.
1: E
0: o telefone.
1: O telefone 379-8828-6991.
0: Ok, então, pessoal que tem esse perfil, principalmente, né, pessoal que gosta de esportes, quer seguir uma carreira aí, quem sabe, nessa área administrativa e esportiva, que é muito bacana, muito grande, abre leque aí para muitas oportunidades.
1: Muitas.
0: Procure, as inscrições ainda estão abertas até dia 17.
1: Até
0: dia 17, as inscrições estão abertas para o cargo de uma secretária administrativa
1: da Liade.
0: Não necessariamente mulher, pode ser mulher ou homem.
1: O
0: cargo é administrativo.
1: O cargo é administrativo.
0: Maravilha.
1: Fazer parte da instituição nossa lá. E deixar um lembrete aqui, né? Sábado tem a segunda partida do grande mineiro amador, né?
0: Em Divinópolis, né?
1: Carmo Cajuru. Lá no campo do esporte, que o Coelhos Radiadores é lá de Carmo Cajuru.
0: A gente até comentou ontem com o Robinho, né? Porque aqui ficou 0-0, empatou. E agora lá a associação joga pelo empate. Ou não?
1: Não, joga pela vitória.
0: É vitória simples.
1: Acho que empate
0: simples.
1: Dá pênalti.
0: Não tem prorrogação, vai direto para pênalti.
1: Não, acho que é direto para pênalti.
0: Então, conta a história do jogo aí.
1: O Coelhos Radiadores é um time de só ex-profissionais aí.
0: Só para o pessoal saber com quem que a associação
1: jogou.
0: É o time que ganhou os campeonatos municipais de Divinópolis, né?
1: De Divinópolis, para você ver o time deles lá. Só que eu sei que jogou no Guarani com o Rafael. Foram cinco atletas ex-profissionais.
0: Olha só, então, peso
1: pesado. O atacante deles, é muito bom, parece que jogou até no Coimbra, se eu não me engano. Tem o Pelado, eu acho que é Pelado mesmo. Jogou, tem o Igor, tudo jogou no profissional do Guarani e vários outros locais lá, né? Então o time deles é muito bem, muito bem estruturado. Um clube bem... com jogadores muito bons. Nós empatamos, e a associação empatou 0-0. A
0: associação não tomou nem conhecimento,
1: foi pra cima, tá? Eles perderam um pênalti no primeiro tempo. A associação também perdeu um pênalti no segundo, porque poderia ter saído. Foi lá
0: bem nivelado, né? Bem
1: nivelado. O goleiro da associação fez uma defesa milagrosa com o pé, tipo Vitor, né? Daquela época, né? O time da associação é um time muito compacto, muito bom. Atletas daqui, eles fizeram um jogo.

0: excepcional. O time do Coelhos é muito bom. É time para disputar campeonato grande. A associação bateu de frente com eles aqui dentro. Ah, o campo, não, estranharam o campo. Não, o campo lá também é grande.
1: O campo e é, jogador profissional tem disso.
0: Tem isso não, e jogador tem isso não. Não estreia campo não, tem isso não. Mas muito bom.
1: É aquele negócio, como dizia meu pai, o campo é grande para os dois.
0: É,
1: oi.
0: É só pra um não, né?
1: Eu me lembro, recordando o Sr. Peraço, que saudade do meu paizinho. Uma vez eu falei com ele assim, pai, mas tá chovendo hoje, vai ser ruim pro time. Ele disse, não, mas tá chovendo pro outro também. É só pro outro. Tá fazendo frio pros dois.
0: É, mas vamos lá, né? A associação vai julgar lá a partir das 3 horas da tarde do sábado. Eu não sei se eu vou poder ir.
1: Carmo do Cajuru.
0: Carmo do Cajuru, lá no campo do esporte, lá no centro de Cajuru, lá. Vai ter já a partir das 15 horas. Eu vou ver se eu tenho condições de ir por causa do deslocamento, né? Não ter essa partida do Municipal Sicred tão importante. Eu acho que eu tenho que estar aqui. Mas vamos ver a viabilidade.
1: Pra gente aqui fazer são uma jogos live, decisivos aqui.
0: Fazer, né? Uma live lá, né? São jogos decisivos aqui. A equipe que está montada para sábado é a melhor de todas. É o Sidney que vai apitar o segundo jogo. Então tem a mesária, tem o quarto árbitro. Eu estou vendo a viabilidade da gente ficar aqui, porque a menina que trabalha como delegada parece que vai viajar, eu não sei ainda não. Mas provavelmente eu mando alguém, vai fazer uma live para nós lá, para a gente ver o jogo, como é que vai estar lá, juntamente com o Campeonato Municipal Sicred aqui. Né? Convidar todo mundo para deslocar para o Ronaldinho, ver uma partida excelente, duas partidas excelentes. Sociedade Juventus, só para cumprir tabela, né? Mas agradecer os atletas do Sociedade, do Juventus, que com comprometimento iniciaram e vão terminar o campeonato.
1: Parabéns,
0: atletas. É isso aí. Comissão técnica, presidente, lá o Danilo, o Sorriso, todo mundo que ajuda, as esposas deles. Isso é de tirar o que aconteceu com o São Domingos. Esses atletas do São Domingos têm que ter vergonha na cara. Olha que capacidade, que comprometimento, que honestidade dos atletas do Sociedade e do Juventus. Iniciaram, infelizmente, não vão classificar, não classificaram, mas o que é esse campeonato é assim, vence quatro, vence um é campeão. Então, dá os parabéns ao Danilo, o Sorriso, o Juventus lá, o pessoal do Jardel, o pessoal lá da Ilha, o que tem um senhor lá de 82, eu não lembro o nome dele.
1: Você já falou dele aqui.
0: Eu esqueço o nome dele. Dá os parabéns ao pessoal da Ilha, que prometeu, cumpriram. Isso é honestidade, isso é o Campeonato Municipal Sicred de Arcos. Então, convidar a sociedade para lá, ver Brasiliense e Vila de uma partida decisiva para os dois. Lá. E por isso que o campeonato nosso é o maior do estado. Abre vagas, traz atletas, traz o amor amador, né? O amor do Copo Clube pela Vila, pelo Brasiliense, pela Sociedade, pelo Juventus, Associação, o Social, o Roma. Então, inclusive o São Domingos também. Todos os clubes que disputam o Municipal. Isso é muito gratificante para nós que ficamos lá. Nós já sabemos como vai ser o campeonato 2027. E nós estamos terminando 26 a fase classificatória. Então, gente, você que gosta de uma bela partida, de um bom campeonato organizado, que você vai sentar na arquibancada e vai ver uma partida de futebol, suba lá pro Planalto, lá pro Ronaldinho.
1: E o churrasquinho.
0: E o churrasquinho quentinho vem na hora.
1: Isso aí. Presidente, muito obrigado pela sua presença. Toda quinta-feira a bancada é da Liade para estar trazendo as novidades, as notícias do que rola no Campeonato Municipal e outras modalidades também.
0: Isto, eu quero agradecer primeiro a Deus, a Nossa Senhora do Carmo, que é minha mãe, todos os presidentes de clube, todos os atletas que estão terminando o Campeonato Municipal. Vocês aqui da Alternativa que dá essa abertura para a gente, para mostrar para a sociedade do mundo o que é a LIAD, como a LIAD trabalha. Quero agradecer a minha diretoria que deixa eu ser presidente, né? Comigo, os presidentes de clube, mais a diretoria. Agradecer. E lembrar, gente, nós estamos fazendo um processo seletivo, é para uma instituição muito séria, transparente e uma das maiores do estado de Minas Gerais. Né? Então agradecer mesmo a Deus, a Nossa Senhora do Carmo e a você, Rogério, que comanda o programa Giro Esportivo, que dá abertura, aliás, não o Marco Antônio, dá a abertura ao presidente, à diretoria, ao representante da Federação Mineira aqui no seu programa. Isso é muito importante para aliás, a diretoria toda sente honrada do presidente estar aqui representando todo mundo, uma diretoria, mais de 3 mil, mais de 200 milhões de visualizações nas nossas redes sociais. estar aqui representando aqui. É uma honra muito grande. Muito obrigado, viu, Rogério?
1: Maravilha, presidente. Eu também agradeço. Ah, o Giro Esportivo, a nossa proposta é essa mesmo. É estar divulgando todo o esporte que acontecer na nossa querida Arcos, a princesinha do Centro-Oeste.
0: É o melhor do estado de Minas Gerais.
1: Ok, Marco Antônio, agora é 12:59, o Giro Esportivo vai ficando por aqui. Amanhã a gente volta com a bancada completa, Robinho, Alaor, Caatinga, todo mundo aqui. A gente vai falar de mais futebol, dos jogos da Copa do Mundo e como é que vai ficar o final de semana também. A gente dá mais uma pincelada aí no Campeonato Municipal Sicred para estar atualizando o pessoal. E daqui a pouquinho começa o programa Tardezinho 87, viu? Eu tô indo embora, mas tem uma dupla pesadíssima aqui, forte, que é o Lucas Lopes e a Roberta Vidal apresentando o Tardezinho 87. Muita informação, muita alegria, muita diversão no Tardezinho 87, a sua melhor companhia até às 16 horas na Rádio Alternativa. E amanhã a gente volta com o Giro Esportivo ao meio-dia. Muito obrigado pela audiência e fiquem todos com Deus.

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10: 1:05.
11: 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Boa tarde, gente!
12: Uma excelente tarde pra você, Tardezinha 87, quinta-feira com aquela carinha de sexta e, claro, né, você na sintonia certa. Serão mais de 3 horas de muita música, informação e aquela parceria de sempre. Por isso, ó, vem comigo, Lucas Lopes. E também com ela, a nossa digníssima Roberta Vidal. Boa tarde pra você.
13: Excelente tarde, gente. Eu senti aí uma calmaria na voz desse locutor ou eu tô me confundindo aqui?
12: Hoje eu tô light, igual requeijão.
13: Igual requeijão, igual um tanto de coisa. Ainda bem que hoje existem as coisas light, hein, gente? Depois nós podemos falar sobre isso. Qual a diferença do light, diet, quando... Às vezes desconfiada a tabela nutricional aí. Depois nós vamos falar sobre isso. Aliás, uma excelente matéria. E excelente também a quinta-feira que eu desejo a você. E aí, como tá o tempo aí? Essa noite fez um friozinho, é impressão minha. Fim de semana, será que vai dar aquela... aquela geladinha. Olha, nós vamos falar sobre isso depois. 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
12: Muito bem, e você, tá a fim de participar conosco? Nos ajudar a fazer o nosso Tardezinha do jeitinho que você gosta? Então participe! O nosso WhatsApp já está liberado, a gente quer saber onde você está, onde você se encontra ouvindo e curtindo por aqui a programação da Alternativa. Bacana? 3351-2332.
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12: Canudinho. Começando muito bem ao som dele, Gustavo Lima, participação de Ana Castela, aqui na Alternativa 1 e 8. Uma ótima tarde pra você.

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10: 1h22. 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
11: Muito bem, de volta com vocês, diretamente aqui dos estúdios da Alternativa. E na volta do nosso segundo bloco de hoje, a gente traz para você a nossa atualização do nosso clima-tempo.
12: 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Vamos falar ainda da previsão do tempo para essa quinta-feira. Tivemos aí uma manhã bem fresquinha, né? Aliás, estamos parecendo que, na verdade, parece que estamos com frio na maioria do estado. É aquele negócio, à tarde mais quente, mais uma sensação térmica agradável, de manhã mais friozinho, à noite também. E hoje não é diferente. Não temos previsão de chuva para Arcos hoje, estamos na fase da lua minguante, o sol nascendo às 6h38, dormindo mais que muita gente. O sol hoje também se põe às 17h35 e a nossa sensação térmica não passa dos 18 graus.
11: Muito bem, tá aí para você então a nossa previsão do tempo e uma dica especial para você nesta quinta-feira, hein? Se o cansaço já bateu aí no seu trabalho, vai uma dica de ouro para você, viu? Alongue os braços, estica as pernas e beba um copo de água agora, até porque o cérebro agradece e a sua tarde vai render muito mais.
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10: 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Jorge Matheus e Lauana Prado.

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7: 1h36.
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3: Fala, gente! Tudo bem? Nós estamos chegando aqui na nossa rádio preferida. Maravilha de programação, né, Chuchu? Tudo bem? Como é que você tá? Joia! Beleza, hoje quinta-feira, véspera de final de semana já. De dia 9 de julho de 2026. Eu sou o Cauê e a partir de agora tem o Fofocando. A gente vai saber quais são os destaques pro meu, pro seu dia aí do mundo dos famosos, né? Bora lá saber o que essa galera tá aprontando. A primeira de hoje, gente, é sobre o jogador Neymar. Eu gosto de falar das riquezas do Neymar, né? Da ostentação dele. O Neymar saiu da Copa do Mundo, não conquistou a Copa do Mundo, vem embora de forma antecipada aí, né, com o Brasil, porque o Brasil foi eliminado, mas ele tá aí nadando na grana, né, gente? Isso aí o Neymar já conquistou, não tem o que fazer, ele mereceu aí a sua carreira, conquistou muito dinheiro e agora tá desfrutando disso. Ele tá prestes a receber um dos maiores iates de lazer do Brasil, você sabia disso? Batizada de NJ, a embarcação foi construída no país, aqui mesmo, e avaliada em cerca de 120 milhões de reais e deve ser entregue lá em Angra dos Reis, no Rio de Janeiro, onde ele tem uma casa de veraneio. O iate conta com aproximadamente 800 metros quadrados. Imagina o que é isso, gente. São 6 suítes, ele ponto, e é equipado com 4 motores de alta potência, além de um moderno sistema de propulsão por hidrojato, tecnologia que proporciona maior eficiência nas manobras e melhor desempenho durante a navegação. Segundo a revista Náutica, a embarcação deixou Fortaleza, no Ceará, fez uma parada em Recife, lá em Pernambuco, e está seguindo viagem pelo litoral brasileiro até o destino final. Desenvolvido no Brasil, o projeto transforma uma embarcação de serviço em um iate de alto padrão, com foco em conforto, autonomia e estrutura.

0: para longas viagens sem abrir mão do luxo e da sofisticação. É, a expectativa é que o NJ fique baseado, né, em Angra dos Reis, embora exista aí a possibilidade da embarcação também operar no litoral de Santa Catarina, outro importante polo aí da navegação de luxo no país. É, ele vai para BC, né? Vai? Com certeza, de iate novo. É mole? Pois é, esse é o Neymar, gente. E o nosso Fofocando, claro, volta daqui a pouquinho. Já, já, nós vamos contar um babado para vocês envolvendo a Fátima Leão e a Paula Fernandes. Mais um babado, hein, envolvendo a Paula Fernandes. A Fátima lembrou de um episódio que ela foi destratada pela Paula Fernandes. Eita, nós! Em um show lá em Uberlândia. Causou constrangimento nos bastidores do evento. A gente vai contar detalhes dessa fofoca pra vocês. E claro, né, tem o posicionamento aí também da Paula Fernandes sobre o assunto, viu? Continue aqui na melhor programação do Brasil e eu volto, hein, daqui a pouco com mais notícias dos famosos pra vocês. Até daqui a pouco.
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3: 1h53.
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5: Muito bem, de volta com vocês. Olha, 1h53. Daqui a pouquinho é hora de quê? De dar aquela parada tradicional para tomar aquele cafezinho. Uma pergunta que não quer se calar, viu, Roberto Vidal? O nosso café de hoje vai ser diet ou vai ser light?
6: Gente, a pessoa acabou de almoçar, tá vendo? Como que faz? As más companhias corrompem os bons costumes, sabe por quê? Isso ele aprendeu comigo. Eu acabo de almoçar, chega aqui, eu já quero tomar café, tá vendo? Ó, 1h54 ele já tá me perguntando isso. Mas ó, brincadeiras à parte, vamos saber aí, light ou diet, qual que é a diferença, se é a mesma coisa? Quando vamos ao supermercado, é comum encontrar produtos com as palavras light e diet estampadas nas embalagens. Mas afinal, será que eles são a mesma coisa? E será que ajudam a emagrecer? Hoje vamos esclarecer essas dúvidas. Primeiro, é importante entender que light e diet não significam a mesma coisa. Um produto light é aquele que teve uma redução de no mínimo 25% em algum componente quando comparado

0: produto tradicional. Essa redução pode ser de calorias, açúcar, gordura, sódio ou outro ingrediente. Ou seja, nem todo produto light tem menos açúcar e nem todo produto light tem menos calorias. É preciso observar o rótulo para saber exatamente o que foi reduzido. Já o produto diet foi desenvolvido para pessoas que precisam restringir totalmente algum nutriente da alimentação. Na maioria das vezes, o açúcar é retirado, sendo indicado para pessoas com diabetes. Mas também existem produtos diet sem sódio, sem gordura ou sem outros componentes específicos. Agora vem uma curiosidade de muita gente. Um alimento diet pode ter mais calorias do que o tradicional? Isso acontece porque, ao retirar o açúcar, por exemplo, o fabricante pode adicionar mais gordura para manter o sabor e a textura do alimento. E a pergunta que muita gente faz: light diet engordam? A resposta é simples. Qualquer alimento consumido em excesso pode contribuir para o ganho de peso. Não é porque um produto é light ou diet que ele pode ser consumido sem moderação. As calorias continuam existindo e, quando consumidas em excesso, são armazenadas pelo organismo. Outra curiosidade interessante é que muitos alimentos naturalmente saudáveis nem precisam ser light ou diet. Frutas, legumes, verduras, feijão e outros alimentos in natura já fazem parte de uma alimentação equilibrada e costumam ser a melhor escolha para o dia a dia. Também vale lembrar que um produto light não é necessariamente mais saudável, viu gente? Imagine, por exemplo, um salgadinho com menos gordura ou mais rico em sódio, ou um refrigerante com menos açúcar, mas sem nutrientes importantes. Por isso, a recomendação é sempre olhar a tabela nutricional e a lista de ingredientes. Na hora das compras, a dica é não escolher apenas pelos destaques da embalagem. Ler o rótulo ajuda a entender o que realmente mudou naquele produto e se ele faz sentido para uma boa alimentação. É muito importante a gente saber disso, né? Hoje já temos um nicho de informação muito grande. Mas há um tempo atrás, por exemplo, a Coca-Cola Zero, ela virou a mocinha, né, gente? Ela só não tem açúcar. Mas isso não quer dizer que ela faz bem, isso não quer dizer que ela tem mais nutrição. A gente até brinca, né? De vez em quando não tem problema, eu não quero a caloria. Mas ela pode sim aumentar o índice glicêmico. Então tudo nessa vida é o equilíbrio que manda. Tô com vontade de comer doce hoje? Então talvez manere no carboidrato. E aí a gente vai fazendo uma balancinha. E lembrando que o melhor de tudo vai comer é queimar isso no exercício físico. Esses dias eu tava conversando com uma amiga, Lucas, e ela falou assim: Roberta, na minha época, mulher podia ficar em casa, não precisava de academia, não precisava de nada. Justo na minha hora. Mulher de 50 tem que ir para academia, mulher de 50 tem que trabalhar, né? A maioria aí trabalhando na rua e quando fica em casa trabalha dobrado. Então, assim, ó, tudo aconteceu na minha hora. E é mais ou menos isso mesmo, né, gente? Mas hoje, com 40 anos, nós estamos no auge de aprender, de fazer planos, de viajar, de buscar aí uma saúde física, emocional, financeira muito melhor do que as pessoas antigamente. 40, 50 anos, nós lembramos disso. A gente olhava as pessoas como uma senhora, né? E hoje nós estamos aqui com 41 anos, ó, a todo vapor e querendo cada vez cuidar mais da saúde, né, Lucas? Porque aposentar a gente não sabe se vai. Hoje em
1: Difícil, viu?
0: Gente, não sei se isso vai acontecer, não, né? Porque não tá adiantando muito. Então o negócio é trabalhar, cuidar da saúde e poder desfrutar do melhor dessa vida. Tá aí, Lucas, light ou diet? Qual que é a sua escolha?
1: Hoje vai ser bem forte. Então pode ser algo nem light, nem diet.
0: Vai lá e busca logo uma farinha, uma rosquinha com farinha de trigo.
1: Uma broinha temperada. aí desce,
0: Deus,
1: viu?
0: Meu Deus do céu, hoje não é dia de pensar nisso, não. Mas brincadeiras à parte, é o equilíbrio, né?
1: Muito bem, 1 hora e 59 minutos e a gente segue por aqui fazendo companhia para você e destacando também sistemas super bacanas que a gente vai deixando você informado e, claro, bem motivado para deixar a sua tarde muito mais gostosa, incluindo sempre música boa.
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1: E olha só o que vem por aí, hein? Página de amigos, Chitãozinho e Chororó. Aí, ó. Tem talento.

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3: 12:11.
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7: O presidente dos Estados Unidos, Donald Trump, voltou a elevar o tom contra o Irã na quarta-feira ontem, ao afirmar que o país pode realizar novos ataques e até assumir o controle da ilha de Karg, principal terminal de exportação do petróleo iraniano. Durante uma declaração antes de uma reunião com o presidente da Ucrânia, Volodymyr Zelensky, Trump afirmou que militares americanos atingiram parte da ilha e disse que novos ataques podem ocorrer. Segundo ele, a orientação foi preservar os oleodutos e atingir outras estruturas estratégicas. A resposta do Irã veio em seguida. O porta-voz da Comissão de Segurança Nacional do Parlamento iraniano declarou que o país está preparado para reagir e ameaçou que nenhum soldado americano retomaria com vida em caso de invasão. O ex-ministro das Relações Exteriores também criticou a postura dos Estados Unidos e afirmou que o Irã está pronto para responder a qualquer escalada militar. A ilha de Karg, localizada no Golfo Pérsico, é considerada um dos pontos mais estratégicos da economia iraniana. É por ela que passa grande parte do petróleo produzido nos principais campos do país, tornando a ilha fundamental para as exportações e para a arrecadação de recursos do governo iraniano. Analistas avaliam que qualquer ataque à região pode provocar impactos no mercado internacional de petróleo e aumentar ainda mais a tensão no Oriente Médio.
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16: 2h26.
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17: Fala, meus amores, minhas amoras. E aí, chuchuzinho, tudo bem? Joia contigo? Bora lá, porque hoje é quinta-feira. Pois é, hoje véspera de final de semana, dia 9 de julho de 2026. Vamos lá, porque a segunda de hoje do Fofocando é sobre a cantora e compositora Fátima Leão. Gente, ela relembrou um episódio que, segundo ela, aconteceu durante um show realizado lá em Minas, em Uberlândia, e que lhe causou constrangimento nos bastidores do evento, viu? Em entrevista à Rádio Nativa, a Fátima afirmou que foi orientada a utilizar o mesmo camarim das cantoras, a Paula Fernandes e a Paula Matos. Mas, disse que não foi autorizada a permanecer no local. Segundo a compositora, ela acabou entrando no camarim por orientação da organização, permaneceu por pouco tempo e decidiu sair por não se sentir confortável. A Fátima também relatou que após a sua apresentação, enquanto concedia entrevista, teria sido retirada do local por integrantes da equipe da Paula Fernandes para que a cantora pudesse passar, né? Durante a entrevista, a compositora também comentou uma declaração antiga da Paula Fernandes sobre a música sertaneja feminina, afirmando que artistas como a Roberta, as Galvão, né, Jaine e Sula Miranda tiveram papel importante na abertura de espaço para as mulheres no gênero. Em nota enviada ao jornal Estado de São Paulo, a equipe da Paula Fernandes informou que o episódio foi esclarecido há muitos anos e afirmou que a cantora jamais solicitou ou autorizou qualquer atitude desrespeitosa contra outro artista, né? A nota também destaca que a Paula Fernandes mantém admiração pela trajetória da Fátima Leão, reconhece a contribuição de mulheres que ajudaram a construir a história da música sertaneja e afirmou que considera uma honra poder trabalhar com a compositora no futuro. Que babado! Eita, meu Deus! Essas são mágoas do passado. Eita, nós! E o nosso Fofocando, gente, volta daqui a pouquinho. A última de hoje vai falar da Anitta. Gente, a Anitta, ela fez uma brincadeira, né, e ficou chateada porque não consideraram ela como uma atriz de novela. Ela protagonizou um dos momentos descontraídos aí do bastidor aí dos estúdios da Globo no Rio de Janeiro ao surpreender a atriz Maria Ribeiro durante uma gravação. Daqui a pouco eu vou contar pra você o que aconteceu, tá? Então continua aqui na melhor programação do Brasil, vai ouvindo as nossas músicas e eu volto a qualquer momento. Até daqui a pouco.
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5: 2h42.
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7: Onde você estiver, você está muito bem acompanhado. Roberta Vidal, leite com manga, goiabada com queijo, são químicas, né? E na telinha, tem alguma coisa assim que dá certo?
8: Não, fala aqui pra mim. Leite com manga? Você tirou de onde?
7: Não, mas leite com manga é gostoso. Antigamente era quase um suicídio, né? Pois mas é. Hoje é gostoso.
8: Aqui, ó. Mas deixa eu contar uma coisa. Tem, isso é tão forte, gente. A cultura, as coisas que são culturais, elas são tão fortes que muitas pessoas hoje ainda não tomam leite com manga, porque aquela geração dos pais ou dos avós ainda colocou aquilo na cabeça. Mesmo a pessoa tendo toda a instrução possível, ela ainda não consegue se libertar daquilo. E é perigoso tomar um suco aí, uma vitamina de leite com manga, literalmente e passar mal.
7: A mente já fala assim, ó, toma que você vai passar mal.
8: É muito psicológico, por isso que eu acho que cultura a gente não se discute, né? Mas aí o Lucas me perguntou do queijo com goiabada, tem tudo a ver, Romeu e Julieta, né? Que delícia. E assim também é a teledramaturgia. Tem coisas que elas passam aí pra fora da tela e conquista, e você passa a acreditar naquilo. Olha, e assim são os casais de novela que marcam época. E um dos casais mais lembrados da teledramaturgia brasileira é, sem dúvidas, Milena e Nando, de Por Amor. Lembra disso, gente? Ele era um piloto, ela não dava certo com a mãe dela. Exibida pela TV Globo em 1997, fala sério, parece que foi logo ali. Quase 30 anos depois, a química entre Carolina Ferraz e Eduardo Moscovis continua sendo assunto. Em entrevista recente, Carolina relembrou o enorme sucesso da dupla e contou que o romance vivido pelos personagens foi tão convincente que muita gente acreditava que os dois também eram um casal na vida real. A atriz revelou que os boatos sobre um suposto relacionamento fora das câmeras ganharam tanta força que ela e Eduardo Moscovis chegaram a evitar contato nos bastidores para não alimentar ainda mais especulações. Ao recordar aquele período, Carolina Ferraz fez uma declaração que chamou muita atenção. "Meu casamento acabou, foi muito forte tudo aquilo." A fala gerou interpretações nas redes sociais, mas a atriz não afirmou que a separação aconteceu por ciúmes do marido. O que ela deixou claro é que a repercussão da novela, a pressão da exposição e os rumores sobre um romance com o colega tiveram um grande impacto em sua vida pessoal. Mesmo depois de tantos anos, Milena e Nando continuam sendo lembrados como um dos casais mais apaixonados da televisão brasileira. A sintonia entre Carolina Ferraz e Eduardo Moscovitz conquistou o público e entrou para a história das novelas, mostrando como, às vezes, a força da ficção pode ultrapassar a tela e influenciar até a vida real dos seus protagonistas. Faz de conta agora que você não está lembrando desse casal, que você não está conseguindo lembrar aí dessa novela. Vamos fazer o seguinte? A gente vai, então, de trilha sonora. Que quem não se identifica com os personagens pode lembrar deles por causa da música. Na sua alternativa, O Amor Está no Ar, 2h46.

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5: 2h57.
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15: 3:11.
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18: O Banco do Brasil firmou um contrato de 2,3 bilhões de reais com os Correios para a prestação de serviços postais convencionais, especiais e telemáticos, tanto no Brasil quanto no exterior. O acordo terá validade de 5 anos. Segundo o banco, a contratação foi realizada de forma independente e sem processo de concorrência, já que cerca de 97,8% dos serviços contratados estão sujeitos ao monopólio postal exercido pelos Correios, o que inviabiliza a competição. O Banco do Brasil informou ainda que a operação passou por análises técnicas jurídicas e pelos procedimentos internos de aprovação. O anúncio acontece em um momento de reestruturação dos Correios. No fim do ano passado, a estatal contratou um empréstimo de 12 bilhões junto a 5 instituições financeiras, entre elas o próprio Banco do Brasil e a Caixa Econômica Federal. Além disso, a empresa registrou um prejuízo líquido de 3,16 bilhões de reais no primeiro trimestre deste ano, resultado superior ao déficit de 1,73 bilhão registrado no mesmo período do ano passado. De acordo com os Correios, o desempenho negativo é reflexo da queda nas receitas dos serviços postais tradicionais e do aumento da concorrência no setor de logística, especialmente no mercado de comércio eletrônico.
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13: 3h26. 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
14: Fala, meus amores. E aí, Chuchuzinho, tudo bem? Com licença, posso chegar, né? Vamos lá para a última de hoje do nosso Fofocando. Hoje é quinta-feira já, é dia 9 de julho. E ó, a cantora Anitta protagonizou um momento descontraído nos bastidores dos estúdios Globo, lá no Rio de Janeiro, ao surpreender a atriz Maria Ribeiro durante uma gravação. A cena foi registrada pela apresentadora Tiziane Pinheiro, que mostrava os bastidores da novela Quem Ama Cuida, gente. Enquanto conversava com integrantes do elenco, a Anitta se aproximou em silêncio e cobriu os olhos da Maria Ribeiro para que ela tentasse adivinhar quem era. Sem reconhecer a cantora, Maria fez algumas tentativas, né? Enquanto a Tiziane e a atriz Isabel Teixeira davam pistas e incentivavam a brincadeira. Mesmo assim, Maria continuou sem acertar a identidade da visitante. Após alguns instantes, a Anitta entrou na brincadeira e reagiu de forma bem-humorada ao perceber que ainda não havia sido reconhecida. Quando finalmente descobriu quem estava atrás dela, Maria Ribeiro correu para abraçar a cantora e as duas, então, caíram na gargalhada, né? É, o momento descontraído ficou compartilhado nas redes sociais e rapidamente repercutiu entre os fãs que se divertiram com a surpresa e a reação espontânea das artistas, né? Aí a Anitta falou, poxa, eu sou uma atriz e tal, é isso, né? Muito bem. E o nosso Fofocando, gente, fica por aqui, ó, a gente volta, tá bom? Amanhã é sexta, estaremos aqui na nossa rádio preferida. Forte abraço pra você, um beijo, se cuida e até lá. Tchau, fui!
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3: 3h38. 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
4: Muito bem, 3 horas e 38 minutos, você curtindo aí o nosso Tardezinha 87. Roberta Vidal, hoje quinta-feira, hoje é o nosso famoso Dia do Sonhador. E quantas pessoas não passaram a noite sonhando, hein?
5: Com certeza, e olha gente, sonhar vale a pena demais, sonhar é lindo, né? E olha, parece que quem não tá sonhando muito, ou pelo menos tá sonhando com o dinheiro que era para receber, era o Romário, viu? A Justiça do Rio determinou a penhora dos valores que o senador Romário tem a receber da Cazé TV, onde atua na cobertura da Copa do Mundo. Segundo Notícias TV Oficial, a decisão da 4ª Vara Civil da Barra da Tijuca busca quitar uma dívida de 32,4 milhões que se arrasta desde 2001, quando fechou o bar do qual o ex-jogador era sócio. A Cazé TV deverá apresentar contratos, notas fiscais e comprovantes de pagamento relacionados à contratação de Romário, além de informar se o acordo foi firmado por uma marca parceira da cobertura. A dívida tem origem em um contrato com a empresa Concretize Projetos e Obras Limitadas, responsável pela administração do estacionamento do Café 11 Bar. Após o encerramento das atividades do estabelecimento, teve início uma disputa envolvendo a retirada de elevadores de veículos do local e Romário assinou um termo de confissão de dívida no valor de 1,65 milhão. Então, pasmem, mais de 32 milhões foi pela dívida se arrastar e ela, na verdade, é uma dívida que envolve multas e juros. Eita, Romário, acho que a Cazé TV vai servir só para pagar dívida. Gente, vamos lá, hoje é dia do sonhador e a gente faz assim, ó. A gente se despede com uma mensagem, o Lucas falou assim, olha, hoje é dia do sonhador. Eu falei, não, então eu vou fazer o fim do programa com uma mensagem sobre isso. E é assim, ó, nós chegamos ao mais fim de uma tardezinha. Uma tarde que às vezes pode ter sido uma tarde normal ou a melhor tarde da sua vida, não importa. A gente sabe que a gente leva na bagagem boa música, informação, companhia e hoje uma reflexão muito especial. Nesse dia do sonhador, fica o convite para você nunca deixar que a correria da vida apague aquilo que faz seus olhos brilharem. Os sonhos são como estrelas. Nem sempre podemos tocá-los, mas são eles que iluminam o caminho quando a noite parece mais escura. Não importa a sua idade, de onde você veio ou quantas vezes você precisou recomeçar. Enquanto houver um sonho no coração, haverá também uma razão para acreditar em um novo amanhã. Que você saia desta tarde com a certeza de que cada pequeno passo conta e muito. Que as dificuldades não sejam maiores do que a sua vontade de vencer. E que a esperança seja sempre a companhia mais fiel na sua caminhada. Como diz o escritor brasileiro Augusto Cury, os sonhos dão sentido à vida. E talvez seja exatamente isso que nos mantenha em movimento. A certeza de que o melhor ainda está por vir. Obrigado pelo carinho da sua audiência, pela companhia e por nos permitir que o Tardezinha faça parte da sua rotina. Que a sua noite seja de paz, de descanso, renove suas energias e que o amanhecer, amanhã, você acorde com coragem para dar mais um passo em direção aos seus sonhos. Uma excelente tarde. Nós voltamos amanhã, esperando por você. Até lá, com a graça de Deus.

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3: 3h52.
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5: 4:02.
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13: As forças integradas de combate ao crime organizado cumprem mais de 270 mandados contra organizações criminosas em 16 estados. Ao todo, estão sendo cumpridos 181 mandados de busca e apreensão e 93 de prisão, principalmente em São Paulo e Minas Gerais. A Operação Força Integrada 3 é coordenada pela Polícia Federal e reúne agentes das polícias civil, militar, penal e rodoviária federal. A investigação apura crimes de lavagem de dinheiro, homicídio e tráfico de drogas. Até o momento, diversas pessoas foram presas. Também foram apreendidos celulares, armas, munições, documentos e dinheiro em espécie. Em uma das ações, batizada de Operação Conexão da Amazônia, os agentes cumprem 16 mandados de busca e apreensão nos estados do Ceará, Pernambuco, Pará e Amazonas. A Justiça também determinou o bloqueio de R$15 milhões em bens e valores dos investigados. Já em Belo Horizonte, são executados 27 mandados, 10 de prisão e 17 de busca e apreensão. Na capital mineira, as equipes também retiram câmeras de vigilância que foram instaladas irregularmente em vias públicas.
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2: 4h21.
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2: O presidente da Confederação Nacional de Municípios, Paulo Zilkowski, convocou os prefeitos a intensificar a articulação política para impedir o avanço das chamadas pautas-bomba, que sobrecarregam os caixas municipais. O chamado foi feito durante a abertura da mobilização municipalista nesta terça-feira, 7 de julho, na sede da CNM. Entre as propostas que mais preocupam os gestores está o reajuste do piso nacional do magistério, com impacto estimado em cerca de 8 bilhões de reais para as prefeituras. Outra medida apontada como de alto impacto fiscal é a proposta de emenda à Constituição 14 de 2021, que cria a aposentadoria especial para agentes comunitários de saúde e de combate às endemias. Caso seja aprovada, a estimativa da entidade é de um custo adicional de 70 bilhões de reais para os municípios. Além de barrar medidas que aumentam os gastos dos municípios, os gestores municipais defendem a aprovação das PECs 231 de 2019 e 25 de 2022, que tramitam em conjunto e ampliam os repasses do Fundo de Participação dos Municípios, o FPM. Durante a tramitação na Câmara dos Deputados, a proposta passou a prever um adicional de 1% no repasse do FPM para todos os municípios no mês de março, além de um acréscimo de 1% destinado exclusivamente às regiões Sul e Sudeste. Parlamentares presentes ao encontro defenderam o desmembramento das duas medidas com o objetivo de aumentar as chances de avanço da pauta. Outra prioridade da mobilização municipalista é a aprovação da PEC 253 de 2016, que autoriza entidades nacionais de representação dos municípios, como a CNM, a propor ações diretas de inconstitucionalidade e ações declaratórias de constitucionalidade perante ao Supremo Tribunal Federal. A programação desta quarta-feira, 8 de julho, prevê uma reunião entre prefeitos e representantes da Presidência da República para dar continuidade às negociações iniciadas durante a 27ª Marcha Brasília em defesa dos municípios. Na pauta estará a proposta de redução da alíquota de contribuição municipal da Previdência incidente sobre os profissionais da saúde e da educação.
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4: 4h35.
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11: Municípios que compartilham atividades econômicas ligadas à criação e ao processamento de suínos, aves, bovinos, peixes e ao cultivo de espécies florestais estão mais próximos de conseguir mais recursos para investir em políticas públicas. A Comissão de Constituição e Justiça e de Cidadania da Câmara dos Deputados aprovou um projeto que determina a repartição de 25% do ICMS entre as cidades fornecedoras e as que cediam à agroindústria. Texto aprovado regulamenta o rateio do valor adicionado fiscal das atividades econômicas pecuaristas, sendo que metade fica para o município que cedia a unidade da agroindústria e a outra metade para os municípios fornecedores, de forma proporcional ao volume ou ao peso entregue por cada cidade. De acordo com o autor da matéria e coordenador da Comissão Tributária da Frente Parlamentar da Agropecuária, deputado Sérgio Souza, do MDB paranaense, a medida traz mais justiça e equilíbrio na distribuição dos recursos, além de diminuir a quantidade de disputas judiciais. O projeto agora segue para análise do plenário da Câmara, ainda sem data para votação. Se aprovado, ainda terá de ser avaliado no Senado Federal antes de passar a valer.
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0: 4h51.
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7: O Ministério Público do Rio de Janeiro conseguiu na justiça a suspensão de uma plataforma de aposta esportiva que operava sem autorização da Loterge, a loteria do Estado do Rio. Segundo o MP, a empresa responsável pela plataforma fraudou documentos para simular que tinha autorização da Loterge para operar no Estado. Na decisão, a Justiça determinou a suspensão imediata da exploração de apostas sem autorização estatal pela empresa e pelos demais réus da ação. Também foram adotadas medidas para desarticular a estrutura utilizada pelo grupo, entre elas a identificação dos responsáveis pelos domínios eletrônicos, o bloqueio de acesso aos sites investigados, a proibição de criação de novas plataformas de apostas sem autorização do poder público e o bloqueio do processamento de pagamentos vinculados às plataformas. A ação comprovou que a empresa utilizava indevidamente a identidade visual e a imagem institucional da Loterge para transmitir credibilidade e aparentar regularidade, mesmo após ter sido considerada inabilitada no processo de credenciamento promovido pela autarquia. A promotoria também revelou que a exploração da atividade envolvia uma rede formada por websites de apostas, empresas e pessoas físicas que atuariam de forma integrada para manter a operação. Com informações da Agência Brasil.
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14: 5:05.
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22: Fala, gente, tudo na Santa Paz? Sou Ricardo Oliveira, hoje é quinta-feira e eu tô chegando aqui na sua rádio preferida com as 15 mais tocadas do dia, as 15 melhores na nossa programação, aqui na sua rádio, pra você, que é o melhor ouvinte do mundo. Aumenta o volume.

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3: Tocadas aqui na sua rádio preferida. Muito bom estar com você, muito bom ter a sua sintonia aí, viu? Ó, vamos fazer um intervalinho aqui nas 15 mais pedidas? Daqui a pouquinho a gente tá de volta.
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0: 5h33.
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8: Voltamos aqui na sua rádio preferida. Obrigado pela companhia, o carinho, a audiência, viu? Você que tá acompanhando a programação da sua rádio, são as 15 melhores. Aumenta o volume e vem com a gente.
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2: Olha, meu amigo, eu vou te contar.
1: Me conta.

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0: encerrando a edição desta quinta-feira, das 15 mais tocadas aqui na programação da sua rádio, viu? Que legal, o programa foi muito gostoso hoje, foi muito bom estar com você, viu? Dia que foi muito bom ter a sua audiência e o seu carinho. Um abraço pra todo mundo aí, tchau, tchau.
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6: 6:03.
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13: Olá pessoal, por aqui estamos chegando com mais um Sertanejo Classe A na sua rádio de preferência. Quem vos fala e se apresenta, sou eu, Elbert Andrade. Que prazer em estarmos juntos com você em mais uma nossa edição aqui do Sertanejo Classe A, que você já sabe, né? Só tem moda boa, meu amigo, só coisa de primeira. Vamos começar o programa?
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0: Obrigado.
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1: Fechando esse nosso bloco musical aqui do Sertanejo Classe A, que volta daqui a pouquinho com mais sucessos.
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2: 6:26.
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7: Opa, já estamos de volta, já tomei meu cafezinho ali, meu pãozinho de queijo e agora vamos seguindo com mais moda.
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1: Modão que nós ouvimos por aqui também em nossa programação. Daqui a pouquinho a gente volta, hein? Vou lhe tomar um café. Já já mais músicas pra você.
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9: 6:45.
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4: 6h58.
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15: 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Deixa cair os modão.
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1: Daqui a pouquinho tem mais sucessos.
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4: 7 e 11.
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8: Você está ouvindo o sertanejo classe A. De volta com você com mais um bloco de música boa.
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0: com essa moda, rapaz.
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1: Daqui a pouquinho tem mais aqui do Sertanejo Classe A.
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14: 7h31.
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5: 7:38.
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7: 8:01.
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3: 8:04.
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2: A apresentadora Fátima Bernardes, sempre discreta, resolveu abrir o coração e falar sobre os convites que recebeu para trabalhar fora da TV Globo. Desde o fim de seu contrato fixo em 2023, a jornalista tem sido alvo de sondagens, mas revelou que nenhuma proposta concreta a fez mudar de ideia até o momento. Em entrevista ao programa Flávio Rico, Fátima detalhou que chegou a apresentar um projeto de variedades para o horário nobre da Globo, com entrevistas e humor, mas a ideia acabou não vingando. Ela explicou que a decisão de diminuir o ritmo de trabalho veio após o diagnóstico de câncer, buscando um formato que a fizesse mais feliz. Os fãs, claro, estão curiosos para saber qual será o próximo passo da estrela. Será que Fátima Bernardes ainda nos surpreenderá com um novo desafio em outra emissora? Ou continuará aproveitando a vida em um ritmo mais tranquilo? O mundo das celebridades aguarda ansiosamente. Sim.

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3: 8:22.
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0: O galã de Hollywood, Glenn Powell, de 37 anos, finalmente assumiu seu relacionamento com a atriz Michelle Randolph, de 28. O casal usou as redes sociais para compartilhar fotos românticas das comemorações do feriado de 4 de julho nos Estados Unidos, confirmando que muitos já desconfiavam. Em uma das publicações, Powell postou um registro dos dois se beijando, com a legenda "Foi um baita 4 de julho", derretendo os corações dos fãs. Os rumores de que os dois estavam juntos já circulavam há semanas, e a própria Michelle já havia dado pistas nas redes sociais. Agora, com a confirmação oficial, o novo casal sensação de Hollywood promete movimentar as colunas de fofoca. Estamos de olho em cada passo desse romance que já começou com tudo.

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3: 8h34.
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8: A apresentadora Diana Chaves, de 44 anos, está agitando as redes sociais após uma série de fotografias compartilhadas pelo colega João Baião. As imagens captadas durante um evento levantaram uma onda de especulações sobre uma possível segunda gravidez da estrela da SIC. Internautas não perderam tempo e começaram a questionar a silhueta de Diana nas fotos, com muitos deixando mensagens de felicitações e perguntando diretamente se a companheira de César Peixoto estaria esperando um bebê. A curiosidade se espalhou rapidamente, alimentada pela percepção dos seguidores. Até o momento, Diana Chaves mantém o silêncio sobre o assunto e não há qualquer confirmação oficial. Será que os fãs acertaram ou tudo não passa de um ângulo desfavorável e um look que gerou burburinho? Só o tempo dirá.

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3: 8h52.
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0: Bial. Em uma participação no Conversa com Bial, ela fez confissões hilárias e surpreendentes sobre a relação que tiveram entre 1982 e 1985, quando ela tinha apenas 17 anos. Fernanda brincou sobre a intensidade da paixão na juventude, comparando-a a se apaixonar por um poste. Bial, por sua vez, entrou na brincadeira e se autodenominou o poste em questão. A atriz revelou que, mesmo após o divórcio, os dois tiveram revivals e que um comeu o pão que o diabo amassou pelo outro em tempos diferentes. Hoje, a relação é de pura amizade e carinho, com Fernanda afirmando que se encontram naturalmente, como parentes. Uma prova de que, mesmo após as turbulências, o amor e o respeito podem prevalecer no mundo dos famosos.
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1: Boa noite.
2: Boa noite para você que nos acompanha em todo o país.
1: Quinta-feira, 25 de junho de 2026.
2: Vamos ao destaque do dia: soberania no campo.
1: O governo do Brasil anuncia a retomada das obras da unidade de fertilizantes nitrogenados 3, na cidade de Três Lagoas, em Mato Grosso do Sul.
2: Serão investidos mais de 5 bilhões de reais com o apoio do novo PAC. E a nova fábrica terá capacidade de produzir 16% da demanda nacional por ureia.
1: O presidente Lula destaca que a produção de fertilizantes garante a blindagem do país em relação à subida de preços internacionais.
3: Preços absurdos de fertilizantes que poderiam ser produzidos no Brasil, que aumenta a cada guerra que alguém quer dar no outro lá fora. E o pobre brasileiro paga o preço dessa guerra.
2: E ainda em Mato Grosso do Sul, o presidente entrega a titulação de terras para 1.390 famílias assentadas da reforma agrária.
1: Elas produzem leite, grãos, frutas e hortaliças e criam pequenos animais.
2: Com a titulação, produtores poderão acessar políticas públicas de crédito e assistência rural.
1: E você vai ouvir também oportunidades de negócios para empresários brasileiros.
2: Com a entrada em vigor de novas tarifas na União Europeia por causa do acordo com o Mercosul, o governo do Brasil quer aumentar exportações, inclusive de pequenas e médias empresas.
1: E nós conversaremos sobre isso com o Laudemir Miller, presidente da Apets Brasil, a agência brasileira de promoção de exportações.
2: Hoje, na apresentação da Voz do Brasil, Mariana Jungmann e Luciano Seixas.
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2: Três aeroportos de Mato Grosso do Sul estão agora mais modernos, com capacidade ampliada e com mais conforto para os passageiros.
1: O presidente Lula esteve hoje em uma série de eventos no estado e participou agora há pouco da entrega da primeira fase das obras do aeroporto de Ponta Porã e também dos terminais de Campo Grande e Corumbá.
2: A repórter Graziele Bezerra está com a gente aqui no estúdio e tem mais informações sobre isso. Boa noite, Graziele.
4: Boa noite para você também, Luciano. Boa noite para a Mariana e boa noite para o ouvinte da Voz do Brasil. Esses terminais de Campo Grande, Corumbá e Ponta Porã foram modernizados e ampliados com recursos do novo PAC. Essas obras estão no pacote de investimentos de 4 bilhões e meio de reais que a concessionária Aena está fazendo em 11 terminais, inclusive em aeroportos também de São Paulo, Minas Gerais e Pará. O ministro de Portos e